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Muito bem, 20 horas e 15 minutos, programa Embalos da Noite. Olha só, a gente vem chegando, festa aí da Paróquia Sagrado Coração de Jesus, viu? Dias 12, 13 e 14 de junho, isso mesmo. No dia 12 vai ter show com Álvaro e Daniel, durante a festa, quermesse completa, com dobradinha, festival de caldos, comidas típicas, churrasco, leilão e muito mais. E atenção, bingo com mais de 60 mil reais em premiação. Traga sua família e participe nos dias 12, 13 e 14 de junho na Festa Sagrado Coração de Jesus. Falando em festa, vai acontecer também a grande festa, né? Aí no próximo fim de semana, se não estou equivocada, aí na paróquia Nossa Senhora da Paz, paróquia Santa Catarina e Nossa Senhora da Paz, as duas paróquias se unirem e vão fazer uma grande festa, grande quermesse, você não pode perder, viu? Daqui a pouco você encontra a programação aqui para a gente poder divulgar um pouquinho, tá certo? Olha, quem está participando comigo, deixe-me ver aqui, quem está participando é a dona, deixe-me ver aqui, a dona Lorena Dittmann, aí do setor industrial, boa noite, dona Lorena, bom fim de semana, feliz dia das mães, ela diz, boa noite, Sidete, eu peço uma música à sua escolha, ofereço para você, para todas as mães, pelo nosso dia, é verdade, abraço a todas, obrigada, viu, dona Lorena. Dona Lorena, vou aproveitar o ensejo e vou trazer uma música que eu encontrei aqui de Cacique Pajé, Retrato da Mãe Amorosa, e dizer o seguinte, ó, que amor de mãe é uma das formas mais puras de amor que existe, não é? Ele se revela aos cuidados silenciosos, nas preocupações diárias e na força que aparece mesmo nos momentos mais difíceis. Uma mãe, muitas vezes, coloca os filhos antes de si mesmo. A maioria das vezes, né? Oferecendo apoio, carinho e proteção sem esperar recompensa. Com o tempo, percebemos que o amor de mãe não está apenas nas grandes atitudes, mas também nos pequenos gestos, uma palavra de incentivo, um abraço sincero ou simplesmente estar presente quando mais precisamos. É um amor que marca a vida inteira e deixa ensinamentos que carregamos para sempre no coração. Não é assim? O maior presente que você pode dar para sua mãe é uma ligação, um abraço, uma presença na medida do possível, é claro. E o respeito, né? Carinho, respeito, dedicação, gratidão por tudo aquilo que ela tem feito por você, tá bom? Beijo no coração das mamães!

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1: É isso aí, confia. 20 horas e 24 minutos e a loja Saúde Aqui é uma loja completa em vitaminas, minerais e fitoterápicos. 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E nós seguimos com o programa Embalos da Noite. E eu quero mandar um abraço carinhoso para o pessoal que está ligado com a gente nas fazendas, né? Tem muita gente aí nessa hora que ainda tem gente, eu acho que acordado, né? Nas fazendas. O povo dorme cedo, né? Mas tem muita gente que também fica ligadinho aí com a nossa programação. Erivelto de Jesus Ribeiro, boa noite. Ele diz, peço uma música com Paula Fernandes, Pássaro de Fogo. Muito bem, muito obrigada. Bom fim de semana para vocês, viu? Você.

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1: Quase metade dos brasileiros buscou uma renda extra nos últimos meses. Um levantamento do Datafolha aponta que 45% recorreram a outras formas de ganhar dinheiro para fechar as contas. O motivo aparece nos números. 59% dizem que o que recebe por mês não é o suficiente. Outros 36% afirmam que dá apenas para o básico, sem sobra. Entre quem ganha até 2 salários mínimos, a pressão é ainda maior. Nesse grupo, 73% relatam dificuldade para viver com a renda atual. Um sinal claro de que o orçamento segue apertado.
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13: Você sabia que algumas plantas podem fazer total diferença na nossa saúde? Além de deixarem o ambiente ainda mais bonito, elas purificam o ar, reduzem o estresse e até ajudam a melhorar a nossa concentração, sabia? A espada de São Jorge e o lírio da paz, por exemplo, elas filtram as toxinas do ar. Já a lavanda te ajuda a relaxar e dormir muito melhor. O alecrim e o hortelã ajudam a estimular a nossa mente, ajudando a dar aquele gás na nossa produtividade. No trabalho ou em casa, se puder, traga a natureza para perto de você. Pequenos toques verdes no seu dia a dia fazem um bem enorme para a sua saúde e bem-estar como um todo.
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Agora 20 horas e 44 minutos e olha, o próximo sucesso, aliás, os próximos dois sucessos que já preparei aqui, Rick Renner, Sem Direção, Daniel, Coração de Menino, é uma gentileza da Decorfest. 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

0: Muito bem, 20 horas e 55 minutos, agora 20h56. Eita, que o tempo voa por aqui, né? Boa noite para você que ligou seu radinho agora. Rádio Maria de Nazaré, em ritmo de festa, isso mesmo. É festa do município, né? 44 anos de emancipação. E é claro que temos que comemorar, fazemos parte, né, da história deste município. Boa noite para você que está ligadinho com a gente aí no seu carro, indo para a festa, boa festa, viu? Aproveita, comemore. A você também que está ligadinho com a gente em casa, né? Curtindo com a família, nosso desejo de um bom fim de semana, amanhã feriado, né? Para muita gente, aproveita, viu? Eu quero atender aqui com muito carinho a nossa querida ouvinte, a Ivone Menegatti. Ela diz boa noite, Cidete. Estamos na sintonia no módulo 6. Um grande abraço, Ivone e Gabriel. A vocês todos um bom fim de semana, viu? Dona Vera, lá da Loja Jubileu, também está juntinho com a gente, desejando aí uma boa noite para nós. Vamos ver, acho que ela deixou um áudio para nós aqui, não é, Dona Vera? Boa noite.
1: Boa noite, Cidete.
0: Boa noite.
1: Boa noite, todo este povo lindo aí, ligadinho no seu programa. 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
1: 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Cidete, também eu quero homenagear com a próxima música um
0: certo
1: casal aí que é teu fã lá de Terra Roxa, que é o seu Artemis
0: Dona
1: e
0: Ivanilde.
1: A Ivanilde.
0: Isto.
1: Que por sinal fui encontrar ela depois de meio século, a gente estudou junto quando criança.
0: Ei, coisa boa!
1: Lá na comunidade Santa Genoveva, no sudoeste do Paraná.
0: Olha.
1: Então quero homenagear eles com a próxima música e todos que estão ligados aí, todas as mamães, desejando tudo de bom, paz, saúde e gratidão.
0: Valeu! Muito obrigada, viu? Ah, a gente agradece o seu momento também com a gente aqui, viu, Dona Vera? Obrigada pelo carinho da audiência e também pela sua mensagem. E a gente segue aqui com o programa Embalos da Noite. E agora, então, os próximos dois sucessos. Vai aí para o pessoal lá do Terra Roxa, seu Artemio e Dona Ivanilde. Também o nosso carinhoso abraço ao Gabriel e a Ivone, que estão ligadinhos com a gente. E todos quantos estão ligadinhos com a gente. Carlito e Badu e cantam para a gente. Dama Preferida e, na sequência, Zezé de Camargo e Luciano, Madrugada em Meu Olhar, quando são 20 horas e 59 minutos agora.

0: Muito bem, 21:05 agora. Boa noite, olha quem está participando com a gente aqui. Boa noite, ou um bom fim de semana. Paulo Queiroz, tudo bem?
1: Boa noite, dona Cidete,
0: tudo bem? Boa noite, tudo jóia.
1: Essa música que acabou de tocar aí, Lá Vem Ela.
0: Ah.
1: Lá Vem Ela, Tão Bela, algo assim, né?
0: Ah.
1: É com o cantor Daniel?
0: Daniel.
1: Qual que é o nome dessa
0: Daniel.
1: Música? Qual que é o cantor certo? Acabou de tocar agora há pouco.
0: Certo, já vou verificar aqui para passar o nome
1: se
0: da música.
1: Puder.
0: Certo. Deixa comigo.
1: Me informa, por favor, tá?
0: Tá certo, só um instante e já
1: ela
0: falo.
1: Pra minha playlist, né?
0: Tá certo. Valeu, obrigada, viu? Seu Artêmio Meires também está juntinho com a gente. Boa noite, seu Artêmio.
2: Boa noite, dona Cidete. Tudo bom?
0: Joia.
2: Aqui, tudo bem?
0: Que
2: então,
0: bom.
2: Então, fui lá na loja lá outro dia.
0: Certo.
2: A dona Vera falou, lá da Santa Genoveva, eu falei que minha esposa era da ela, se conheciam ali de Juína, mas não sabiam.
0: Olha só.
2: Pois é, acontece.
0: O mundo dá
2: mas
0: volta,
2: aqui
0: né?
2: Na sintonia.
0: Oh, obrigada.
2: Ofereço a próxima música para você, para dona
0: obrigada.
2: Vera, para o esposo dela.
0: Certo.
2: E um abençoado final de semana e boas festas.

0: município.
1: Valeu.
0: Vamos ficar por aqui mesmo no sítio.
1: Tá certo. Um grande abraço.
0: Aí.
1: Valeu. Obrigado,
0: boa
1: seu
0: noite.
1: Artêmio. Boa noite. Um grande abraço, dona Evanilde. Feliz Dia das Mães e boa festa mesmo aqui no nosso município, tá certo? Enquanto eu toco o próximo sucesso e vou providenciar aí o nome da música para o Paulo Queiroz, eu a trago para... Aliás, eu vou fazer um breve intervalo, gente, porque eu preciso colocar os nossos apoiadores aqui. E na sequência vem a música e enquanto isso eu vou providenciar o nome da música que nós acabamos de tocar com o Daniel para o Paulo Queiroz, que está ligadinho com a nossa emissora. Obrigada, viu, Paulo? Um grande abraço e bom fim de semana, tá bom?
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3: O acesso ao abono salarial deve ficar mais restrito nos próximos anos. A estimativa do Ministério do Trabalho é que cerca de 4,5 milhões de pessoas deixem de receber o benefício até 2030. A mudança vem de novas regras aprovadas recentemente que ajustam o limite de renda para ter direito ao abono. Com isso, o número de trabalhadores contemplados tende a cair gradualmente. Segundo o governo, a ideia é garantir o equilíbrio das contas públicas e direcionar o benefício a quem ganha menos. Na prática, isso significa um acesso mais limitado daqui para frente.
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3: Hora do Consumidor, trazendo aqui a mensagem do nosso ouvinte João, de São Luís, no Maranhão. Ele diz que um produto que ele comprou quebrou logo depois na garantia. E ele questiona, tem algum direito? Obrigado, viu, João, pela sua participação. Depende, viu, meu amigo, se for um defeito oculto, você ainda pode reclamar, mesmo após a garantia. O CDC protege nesses casos. Vale procurar a empresa e registrar a reclamação, tá bom? Fica aí a nossa dica para você. Eu sou Kleber Salles e volto daqui a pouco. Aliás, acabou, né? Volto na próxima edição do nosso quadro A Hora do Consumidor.
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Muito bem, 21 horas e 15 minutos, Rádio Maria de Nazaré, comemorando os 44 anos de emancipação política do nosso município. Boas festas para você que está aí festando, né, com a galera aí no centro de eventos, você que está me dando uma carona, muito obrigada, viu? E o Paulo está em mim, enviou uma mensagem aqui, pedindo uma música dele, aqui da nossa, que está na nossa emissora, que chama Mamãe Como Te Amo. E ele disse, se possível, ainda tiver aí na grade, tocar ela, eu dedico para todas as mães, parabéns a todas as mães na escuta. E está agradecendo o nome da música, nós que agradecemos a sintonia e o carinho. Bora lá, encontrei a sua música sim, bora tocar então.

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21h24 e assim chegamos ao fim de mais um programa Embalos da Noite. Agradecendo de coração a audiência, o carinho e a companhia de cada um de vocês. Foi uma alegria estar juntos neste momento tão especial, nesta sexta-feira, fechando, né, com chave de ouro a nossa semana. E neste clima de amor e gratidão, deixamos uma homenagem muito especial para todas as mães pela passagem do Dia das Mães no próximo domingo. Que nunca faltem abraços sinceros, saúde, paz e reconhecimento para essas mulheres incríveis que dedicam a vida com amor, força e cuidado. Mãe é sinônimo de acolhimento, de coragem, de amor verdadeiro. Parabéns a todas as mães. Que o domingo seja repleto de carinho ao lado de quem vocês amam. Muito obrigada pela audiência. Fique com Deus, com um excelente fim de semana. E até o próximo programa. E parabéns mais uma vez ao município de Juína. Um beijo no coração de cada um e até segunda. Tchau, tchau.

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1: A gordura abdominal pode fazer mais mal ao coração do que muita gente imagina. Um estudo apresentado nos Estados Unidos mostra que o acúmulo na região da barriga pode causar alterações estruturais no órgão, principalmente entre os homens. Diferente do peso total, a chamada barriga foi associada a um tipo de mudança em que o músculo do coração engrossa, mas perde eficiência para bombear o sangue. Mesmo pessoas com peso parecido apresentaram riscos diferentes dependendo da gordura na região abdominal. O alerta é direto, não é só a balança. A medida da cintura também diz muito sobre a saúde do coração.
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7: São alguns alimentos ricos em ferro para ajudar na sua alimentação saudável. Fígado de frango cozido, 8,5 miligramas. Gema de ovo de galinha, 5,5 miligramas. Carne de vaca, 3,6 miligramas. Atum fresco grelhado, 2,3 miligramas. Semente de abóbora, 14,9 miligramas. Sementes de girassol, 5,1 miligramas. Uva passa, 4,8 miligramas.
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1: Louvado seja nosso Senhor Jesus Cristo, para sempre seja louvado. Queridos irmãos e irmãs, estamos prestes a celebrar o Dia das Mães. Que alegria! E nós estamos com aquela ação, hashtag Mães Inabaláveis. E você me também faz a questão de me colocar lá, para que eu possa postar. Filhos queridos, segundo dia, Jesus das Santas Chagas, restaurai meu coração. Repita comigo, Jesus das Santas Chagas, restaurai o meu coração. Nós estamos na sexta-feira da misericórdia. Misericórdia divina que brota do seio do Pai, eu confio em vós. Quero saudar a todos a partir da Rádio Evangelizar, de onde tudo começa. As rádios irmãs, cujos nomes cito neste momento.
2: É Jesus.
1: Saúdo a você pela TV Evangelizar, sinal digital em todo o país, em várias cidades, canal aberto. Pelo YouTube Padre Manzotti Oficial, aplicativos da Associação Evangelizar é Preciso e todas as plataformas digitais. Amados filhos e filhas, vamos passar esta hora de oração, de testemunho, de leitura orante. E nós iniciamos na Trindade Santa, então faça comigo o sinal da cruz. Não tenha vergonha, você está num carro, você está numa fila para ser atendido por um médico, você está no seu trabalho, em nome do Pai, do Filho, do Espírito Santo. Amém. Misericórdia divina que brota do seio do Pai, eu confio em vós. E o Evangelho nos mostra que naquele tempo, Jesus disse aos seus discípulos: este é o meu mandamento, amai-vos uns aos outros como eu vos amei. Ninguém tem maior amor do que aquele que dá a vida por seus amigos. Vós sois meus amigos se fizerdes o que eu vos mando. Já não vos chamo servos, pois o servo não sabe o que faz o seu senhor. Eu chamo de amigos, porque vos dei a conhecer tudo o que ouvi do meu Pai. Não fostes vós que me escolhestes, mas fui eu que vos escolhi e vos designei para irdes e para que produzais fruto e que o fruto permaneça. O que então pedirdes ao Pai em meu nome, Ele vo-lo concederá. E se eu vos ordeno, amai-vos uns aos outros. Senhor, sua palavra é clara. Antes, já vi o preceito de amar uns aos outros. Mas existe algo diferencial aqui. Amai-vos uns aos outros como eu vos amei. Então a referência do amor não é sentimento. A referência do amor é amar como Jesus amou. E como Jesus amou? Amou numa totalidade. Amou sem restrição. Amou até a morte e morte de cruz. Porque ele mesmo disse: ninguém tem maior amor do que aquele que dá a vida pelos seus amigos. E vocês são meus amigos, já não vos chamo servos. Senhor, ensina-me a amar. Um amar dilatado. Um amar além das minhas fraquezas. Não amar porque a pessoa merece. Não é um amor meritório. É um amor mandamento. E isto, Senhor, implica amar o inimigo. lembre-se, Jesus amou mesmo aqueles que lhes colocaram na cruz. Pai, perdoa-lhes, eles não sabem o que fazem. O amor implica perdão. A pergunta para mim e para você: como nós amamos hoje? A fé não é a ausência da dor, é saber onde ancorar, e é em Jesus Cristo. Filhos queridos, diga forte: minha fé em Deus é inabalável. Sobe o som, sacristão. Minha fé, dai-me uma fé inabalável. Dai-me uma fé inabalável, Senhor, mesmo quando não há motivos para amar, que eu ame.
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1: Que eu seja capaz de amar.
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1: Mesmo quando a inimizade persiste. Amar os algozes. Isso nos liberta, filho. Não quer dizer ser voltar à amizade, voltar a... A convivência, às vezes, é preciso estar distantes, mas sem raiva, sem ressentimento, sem desejo de vingança. A fé em Deus nos leva a isso, porque é um mandamento do Senhor, não é um conselho. Então, minha fé é inabalável em Deus. Diga isso: dai-me, Senhor, uma fé inabalável. Vai, reza isso. Reforce isto. Mesmo quando eu duvidei,
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1: Deus esteve comigo.
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1: Vai, sacristão. Mesmo quando eu te acusei, Deus. Me chamaste pelo nome.
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1: passou pela cruz. Deu a vida pelos seus amigos e por todos. E eu volto a respirar, porque diante dos olhos de Deus nós temos paz. Vai, filho, e pense nas pessoas que você tem que perdoar hoje. Tem que amar. Amar mesmo sentir. Amar mesmo tendo muitos questionamentos. Jesus diz: isso eu ordeno, amai-vos uns aos outros. Amai-vos é um mandamento. Então traga as pessoas que você menos ama hoje. Eu repito, ofereça este programa hoje às pessoas que você menos ama. Se você preferir, que não ama o bastante, que te fez sofrer, que te fez e te faz sofrer, e peça: Senhor, eu quero amá-los. Tem coragem disso? É mandamento do Senhor. Eu vou para o intervalo, eu volto já. Volte comigo.

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9h47. 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

0: E vamos declarar amor às mães. Você faça isso. Pega uma foto da sua mãe e poste hashtag Mães Inabaláveis. Mas não esqueça de me marcar. Padre Manzotti Oficial. Nossa, que bolo mais lindo, que arranjo mais lindo. Vai pra frente, sacristão. Olha aí, deve ser duas gerações de mães, mães, avós e netos, terceira, mais uma mãe. Vai lá, poste hashtag Mães Inabaláveis e me marque. Padre Manzotti Oficial, meu abraço carinhoso. Faça a sua declaração de mãe, poste a foto de sua mãe. Que coisa mais linda, gente, o pessoal fazendo isso com muito carinho. As mães merecem o nosso reconhecimento. Chimarrão aí, gostei de ver. Mãe, obrigado, mãe, por todo o seu amor. Continue fazendo, declare seu amor para o Brasil inteiro. Luzia, que a paz de Jesus esteja com você, Luzia.
1: Amém.
0: Você só fala de onde, querida?
1: Eu falo de Cachoeira Itapemirim.
0: Deus a abençoe, meu abraço, a Cachoeira do Itapemirim. Você é mãe?
1: Sou.
0: Então, desde já, parabéns pelo Dia das Mães.
1: Amém, obrigada.
0: Como que você me acompanha aí?
1: Eu te acompanho mais pelo YouTube, porque eu trabalho o dia inteiro, aí eu escuto mais pelo YouTube.
0: Tá bom, apesar...
1: Mas aqui tem a Diocesana,
0: TV, tem a TV... Evangelizar, isso. Canal 44.1.
1: Isso.
0: Diga lá, Luzia, a palavra é sua.
1: Eu quero dar um testemunho.
0: Por favor, pro mundo inteiro.
1: Da minha libertação de um adultério.
0: Oh, meu Deus, vamos lá.
1: Depois de um ano de separação que eu tive, eu conheci uma pessoa. Que ele disse para mim que era casado, mas estava separado, não tinha mais nada com a esposa, né? Falou que ele A e B, tudo que uma mulher acredita. E eu caí nessa.
0: Tá.
1: Aí fiquei vários anos com ele e tal, e ele sempre falando que não tinha ninguém, Mas eu sempre andava assim, desconfiado, porque já não acreditava mais em nada. Aí um momento depois eu fui descobrir, entendeu? Que ele não falava tudo e era tudo o que ele não dizia.
0: Ele tinha uma família, é isso?
1: Ele tinha família, mas ele falava que não tinha.
0: Entendi.
1: Que não estava com ela, que só ia para ver os filhos.
0: Entendi.
1: Né? Aí neste momento eu não acreditei mais nele, foi me pedir, eu me apeguei na novena da Santa Chagas para poder me libertar disso.
0: Tá certo. Né? E você
1: conseguiu? Consegui, graças a Deus. Estou firme e forte na igreja, sou casada no religioso, mas estou separada do meu marido, né? E eu vivo hoje sozinha, graças a Deus, não quero me arrumar mais ninguém. Eu falei mesmo que nem São José, ele não vai fazer isso comigo, não.
0: Entendi, filha. Entendi. Não, filha, tá certo. Você... está separada, é lamentável, mas você tomou uma decisão. Que a partir disso...
1: Escolhi Cristo.
0: Isso.
1: Escolhi Jesus.
0: É muito nobre isso. Inclusive, foi um dos conselhos de Paulo, né, que a gente escutou em Romanos. Hoje nós vamos, começar Jó, mas...
1: Isso. Paulo diz... todos os dias.
0: Isso. E que bom que você optou por Jesus Cristo... Não é ficar só, mas é viver a solitude e entregar sua vida ao serviço de Deus. Então, graça recebida...
1: É graça testemunhada. E o do meu filho também, padre.
0: Conte.
1: Eu recebi a conversão do meu filho.
0: Conte para nós, filha, é muito importante.
1: Ele ficou, assim, aos 16 anos dele, ele se afastou da Igreja Católica, né? Porque conheceu uma de outra religião.
0: É.
1: Aí ele foi, começou a ficar rebelde, não quis mais me acompanhar na igreja, não quis mais fazer nada, né, disso. E até parar de estudar direito, até nos estudos ele se afastou um pouco.
0: Entendi.
1: Né? E com isso eu não conseguia falar com ele, porque ele só vivia gritando comigo, só discutia comigo.
0: Entendi.
1: Ele não sabia me ouvir. Aí eu fui, peguei e falei assim, bom, eu vou escolher vou ouvir o conselho do padre, que ele falou que quando chega nessa idade, a gente não deve falar, a gente vai orar, né?
0: Isto.
1: O senhor falou mesmo, o senhor
0: Isso.
1: falou que chega na adolescência, não adianta falar, é orar por eles e pronto.
0: Não vale a pena brigar por esse Isso. motivo, é dar o testemunho e esperar a sementeira brotar de novo.
1: Isso, aí a semente brotou, sim.
0: Que bom. Louvado
1: brotou
0: seja Deus.
1: E eu louvo todos os dias. Nossa, que maravilha que está meu filho.
0: Amém.
1: Agora ele toca até no meu grupo que eu participo, ele toca.
0: Olha aí, um
1: Graças
0: servo de Deus, um servo da igreja.
1: Isso. Olha lá, né, se um dia Deus escolher ele para ser padre também.
0: Ó, joelho dobrado, filha, vamos pedir a Deus. Tá bom, Luzia? Feliz Dia das Mães, Deus abençoe, um abraço à Cachoeira do Itapemirim, Espírito Santo. Olha, dois momentos na vida da Luzia que marcou. E eu digo a todos os pais, gente, chega uma fase que os filhos começam a ficar rebeldes, começam a ficar distantes... Mas por isso é importante a infância, o exemplo, ir à missa, levar na catequese, fazer o processo, é muito importante isso. Vem a crise, mas depois volta. Um grande abraço, YouTube TV Evangelizar, canal 44.1, Rádio Diocesana, Padre Nildo, Rádio Mania FM, Letícia, Dom Luiz Fernando Lisboa, de Cachoeiro do Itapemirim. 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E já vou dizendo, pega a tua Bíblia. Pega o teu livro inabalável. Isso mesmo, Bíblia e o livro inabalável. Que nós voltamos com a leitura orante de Jó. Você vai ficar maravilhado com a leitura orante de Jó. Daqui a pouco, depois do intervalo.
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0: Filhos amados, povo querido, e como hoje nós vamos começar um novo livro e um livro emblemático que requer que nós nos debrucemos e que a introdução seja um pouco maior, vou direto, Bíblia aberta, cartilha de oração.
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0: E toca a corneta, sacristão, porque hoje nós começamos a leitura do livro de Jó. Abra tua Bíblia. Leitura orante, estou aqui. Livro de Jó, capítulo 1, versículo 1. Primeiro faremos a leitura, depois eu faço o contexto e depois vamos aprofundando. Abra seus ouvidos, dilate o seu coração. Nós começamos hoje uma história que vai marcar a nossa vida, uma história que vai tocar profundamente os nossos próprios questionamentos. Início do livro de Jó, capítulo 1, versículo 1. Na terra de Uz morava um homem chamado Jó. Ele era bem honesto, temia

Segundo, um homem honesto. Terceiro, temia a Deus. Quarto, procurava não fazer nada que fosse errado. Vamos repetir, porque é importante entender isso. Na terra de Ur morava um homem chamado Jó. Quem era Jó? A palavra já diz. Primeiro, um homem bom. Segundo, honesto. Terceiro, temia Deus e procurava não fazer nada que fosse errado. Sigamos versículo 2. Jó tinha 7 filhos e 3 filhas. E era dono de 7.000 ovelhas, 3.000 camelos, 1.000 bois, 500 jumentas. Tinha também um grande número de escravos. Enfim, Jó era o homem mais rico de todo o Oriente. Versículo 4. Os filhos de Jó iam às casas uns dos outros e davam banquetes, cada um por sua vez. E as 3 irmãs eram sempre convidadas para esses comes e bebes. Quando terminava uma rodada de banquete, Jó se levantava de madrugada e oferecia sacrifícios em favor de cada um dos seus filhos, para purificá-los. Atenção, mais um aspecto importante. Jó sempre fazia isso, porque pensava que um dos filhos podia ter pecado, oferecendo a Deus em pensamento, ofendendo a Deus em pensamento. Então era um homem que rezava diariamente, oferecia sacrifícios pelas ofensas dos filhos. Versículo 6. Chegou o dia em que os servidores celestiais, agora partindo para outra dimensão, escute bem isso, é início do livro de Jó. Chegou o dia em que os servidores celestiais vieram apresentar-se diante de Deus o Senhor, e no meio deles veio também Satanás. Deus perguntou, aqui está o Senhor, eu vou traduzir por Deus, tradução livre, para você entender o sujeito. Deus perguntou a Satanás, de onde você vem vindo? Satanás respondeu, estive dando uma volta pela terra, passeando por aqui e por ali. Aí Deus disse, você notou que o meu servo Jó? No mundo inteiro não há ninguém tão bom e honesto como ele. Ele me teme e procura não fazer nada que seja errado. Atenção de novo. Satanás foi diante de Deus. Por onde você anda, Satanás? Ando na terra, por ali e por aqui. Deus disse, você notou meu servo Jó? Ele é um homem tão bom, honesto. Ele me teme e procura não fazer nada de errado. Satanás respondeu, será que não é por interesse próprio que Jó te teme? Tu não deixas que nenhum mal aconteça com ele. Veja como Satanás é de fato, agora chega a ser redundante, diabólico. Tu não deixas que nenhum mal aconteça a ele, a sua família e tudo o que ele tem. Abençoas tudo o que ele faz, que Jó faz. E no país inteiro, ele é o homem que tem mais cabeças de gado. Versículo 11, grife. Mas se tirar...

0: olhares tudo o que é dele, verás que ele te amaldiçoará sem respeito. Olha a tentação de Satanás. Se tirares tudo o que é dele, verás que ele te amaldiçoará sem nenhum respeito. Então Deus disse a Satanás: Pois bem, faça o que quiser com tudo o que já tem, mas não faça nenhum mal a ele mesmo. Então Satanás saiu da presença do Senhor. Pegue o livro inabalável e eu já faço a explicação da primeira parte na página 37. Antes que a tempestade se abatesse sobre sua vida, Jó não era apenas um homem rico, ele era um homem de caráter. Este caráter não foi construído no meio da dor, mas nos bons tempos. A relevância do caráter de Jó é fundamental para entendermos o que se seguiu. Sua firmeza na fé não surgiu do nada. Foi resultado de uma vida inteira de confiança e integridade. Ele era uma rocha construída, não na areia, mas na obediência a Deus, pronta para enfrentar o vento que soprasse. A firmeza de Jó fazia transparecer sua retidão, sua justiça, sua caridade. Voltamos rezando a partir do texto proclamado, a partir da reflexão feita do livro inabalável que eu indico, página 37, voltamos em oração. Volte comigo.
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0: E como é o primeiro dia? Primeiro dia da leitura de Jó, nós vamos sempre seguir essa estrutura. Sempre. Todo o tempo. Leitura bíblica, complementando com aquilo que foi escrito no livro Inabalável e oração. Então agora, dentro da dinâmica da leitura orante, conte para você mesmo a história de Jó. Jó, um homem que vivia numa terra, não importa o nome, detalhe sem importância, o nome da cidade. Vivia bem. Muitos camelos, muitos bois, muitas ovelhas, família numerosa, 7 filhos, se banqueteavam. Jó rezava todos os dias após o banquete, oferecendo a Deus sacrifícios se por acaso os filhos tivessem ofendido a Deus em pensamento. Mas houve uma reunião no céu e os anjos, os seres celestiais foram diante de Deus. Satanás se apresentou. Deus perguntou: por onde andas? Andavas? Satanás respondeu: na terra, andando por aí, por aqui. Continua andando, viu? Satanás continua andando por aqui, por ali. E Deus disse: você olhou para Jó? Como é um servo fiel, faz o bem e me teme. Satanás, na sua astúcia, porque Satanás, ele perdeu a divindade, a santidade. Mas não esqueça, Satanás é um anjo decaído e não perdeu a inteligência, sagacidade. E ele diz: ah, Jó, pudera, claro, ele faz isso por interesse. Tu abençoas a tudo, lhe dá tudo, não deixa que nada lhe aconteça de mal. Tire as coisas que ele tem, tire tudo que ele tem e verás que ele vai te amaldiçoar. Deus disse: então se faça isto. E Satanás saiu da presença de Deus. Filhos e filhas, rezando, depois de ter contado com as palavras: Senhor, fica comigo. Eu não sei o que vai acontecer com a minha vida. Pode acontecer com o que aconteceu com Jó. Mas fica comigo, Senhor. Na alegria, na tristeza, fica comigo, Senhor. Eu sei que estás comigo, mas que nos momentos difíceis eu sinta a tua presença. Quando Satanás vier trazer a tentação, fica comigo, Senhor. Quando as dificuldades da vida vier, fica comigo, Senhor, e me faça sentir tua presença. Eu sei, Senhor, que não me abandonas, mas quando a tempestade chegar, fica comigo, Senhor, para que eu possa sentir a tua presença e que eu faça sempre a tua vontade, Senhor. Fica, Senhor, comigo, porque quando acontecer e se acontecer o que aconteceu em Jó, que eu tenha a tua presença tão forte em mim que jamais me abale. Amém. Hoje foi o primeiro dia da leitura orante de Jó. Amém. Filhos queridos, perdeu 10 da manhã, 10 da noite, mas lembrando que esse recorte estará no YouTube Padre Manzotti Oficial. E olha, hoje eu queria pedir um favor mais do que nunca: indique para as pessoas que você sabe que gostam de leituras bíblicas, que você indique para as pessoas: olha, hoje você perdeu, Dona Maria, ou minha colega, ou minha comadre, ou meu compadre, você perdeu. Mas hoje, a partir, o padre começou o livro de Jó. Vai lá na leitura orante, YouTube, Padre Manzotti, comece com o padre. Faça isso, porque a partir de hoje, você vai se surpreender com essa leitura orante de Jó. Escute o testemunho, por favor.
1: Sou uma filha de Deus do estado do Amazonas. Sim. Escuto seu programa através da parabólica digital. Ah. Eu tenho um filho já de meia idade, uns 40 anos,
0: sim,
1: que Os trabalhos que ele encontra sempre nunca duram tanto. É um ano, um ano e meio, e depois sai do trabalho.
0: Que pena.
1: Estudar também não tinha mínima disposição. E ele é uma pessoa inteligente, bem apessoada, mas sem nenhuma vontade de estudar e de trabalhar.
0: Sim.
1: Então resolvi levantar uma força-tarefa para que isso acontecesse.
0: Opa.
1: Este ano eu fiz o cordão de São José,
0: para
1: ele, e comecei a novena de Santo Expedito. No segundo dia da novena de Santo Expedito, foi alcançada a graça que eu tanto pedia. Chegou um trabalho para ele. Então hoje ele está trabalhando.
0: Amém.
1: Ele está fazendo uma graduação.
0: Que
1: eu
0: bom.
1: Estou muito feliz.
0: Louvado
1: e agradecida a Deus por esta bênção. Graça alcançada, graça testemunhada.
0: Deus seja louvado, filha de Deus, lá do Amazonas. Acompanha certamente pela Parabólica ou pelo aplicativo da obra Evangelizar. Rosilena, que a paz de Jesus esteja com você. Falei certo o seu nome?
2: Falou, benção, Padre.
0: Rosilena, de onde você fala, querida?
2: De Pelotas, Padre.
0: Como é que você me acompanha ali em Pelotas, Rio Grande do Sul?
2: Pelo YouTube aqui.
0: YouTube.
2: Na internet.
0: E né? Tem também, você já tentou na sua casa sintonizar a TV Evangelizar?
2: Sim, eu estou olhando ela.
0: Ah, então meu abraço, Pelotas, canal 44.1, canal aberto, gente. Diga lá, filha, a palavra é sua.
2: É, padre, eu vou pedir uma oração para o meu esposo, que ele teve um câncer de próstata há 4 anos,
0: tá.
2: Se tratou até agora. Aí quando ele, o doutor foi liberar ele das consultas, porque ele foi bem avançado, mas ele conseguiu com a graça de Deus e a nossa fé, que a gente tem muito, né?
0: Sim.
2: A fé está em primeiro lugar, como eu
0: com
2: dizia
0: certeza.
2: Para eles agora. E antes, e acima de tudo, a minha fé, não.
0: Amém.
2: Dinheiro. Porque eles queriam fazer até bingo para a cirurgia dele, mas eu não deixei tirar das pessoas que precisam mais do que a gente, talvez.
0: Certo.
2: E aí eu não sou muito assim de... Eu tenho a fé. A minha fé começou em novembro, a outra cirurgia que ele tinha que fazer na urgência, foi um câncer no rim agora.
0: Sim.
2: E aí eu pedi a Deus. Eu pedi clamor, muito clamor. E eu tenho muita fé na Nossa Senhora Aparecida também. A gente
0: certo.
2: Faz procissão na época dela. A gente canta
0: claro.
2: Nos coral, a música dele, da igreja.
0: Certo.
2: E aí eu disse, não, além de tudo é a minha fé. Eu vou esperar pelo SUS e Deus vai ajudar. Jesus Cristo vai abençoar, que ele vai. Bom, chamar ele rápido. O padre não levou 20 dias, chamaram ele para cirurgia. Ah, é uma graça muito importante.
0: Como é o nome do seu esposo?
2: Milton Souza da Silva.
0: Milton?
2: É, Milton.
0: Milton.
2: Com ele.
0: Tá
2: é,
0: bom.
2: É,
0: então,
2: e agora ele está num leito.
0: Tá.
2: Ele está acamado desde janeiro. Ele fez a cirurgia em janeiro, dia 14 de janeiro.
0: Tá.
2: E aí fez a retirada do rim, mas aí o câncer começou a se espalhar.
0: Entendi. Sabe?
2: Mas com muita fé, não perdi a minha fé, nem ele tem, ele
0: claro.
2: É um homem guerreiro, como eu disse para ele, tu é o guerreiro, tu já, ele passou por essa cirurgia de próstata, depois infartou 7 meses.
0: Misericórdia
2: teve
0: de
2: Teve numa UTI, 4 dias para vir assim, porque teve, parou, fez a parada de 6 minutos no plantão.
0: Entendi.
2: E a gente achou que ia perder ele, mas não, eu pedi em clamor para a mãezinha Aparecida e pedi
0: tá
2: em clamor
0: bom.
2: A Jesus.
0: Então, pelas graças recebidas, obrigado, Senhor. Mas está pedindo agora para a saúde dele, pedindo a Deus. Não é isso?
2: E a Jesus é.
0: Tá certo.
2: Pai Deus Todo-Poderoso.
0: Anotei
2: ele
0: aqui.
2: Recupere, esse, pare com essa doença, que esse câncer está esparramando as metástases nos ossos dele, meu padre.
0: Tá bom. Rezarei por ele, seu Nilton, e rezarei pela senhora. Meu abraço, Rosilena, de Pelotas, Rio Grande do Sul. Eu volto já comentando.
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0: E fica o nome da Rosilena e também o nome do seu Newton. Pelotas TV Evangelizar, canal aberto 44.1, Dom Jacinto Bergman de Pelotas. Hoje, aniversário da rádio Gorutubana AM, Janaúba, Minas Gerais, Liberdade FM, Sobralha, Minas Gerais, Líder FM, São Vicente, Rio Grande do Norte, Luz FM, Colônia do Burjeia, Piauí. Você gostaria que seu nome fosse levado até Nossa Senhora de Fátima, em Portugal, na Ermida? Pois bem, entre agora no site evangelizareprecisio.com.br, coloque o seu nome, nome da sua família e levarei com grande prazer. Também você poderá fazê-lo pelo 0800-410-6060, pelo WhatsApp 41-3221-6060. Levarei os nomes na ermida de Nossa Senhora de Fátima, em Portugal. Estes nomes também estarão, já anuncio, nas mil ave-marias que rezaremos no dia 29, numa sexta-feira, 29 de maio, as mil ave-marias, transmitida na íntegra pelo YouTube Padre Manzotti. Continue a prestar homenagem às mães. Vai lá, hashtag Mães Inabaláveis. E não esqueça de me marcar, Padre Manzotti, marcando as fotos das mães. Eu vou repostar uma homenagem a todas as mães queridas ali, mais mães, mais fotos. Assim, gente, vamos prestar essa homenagem. Olha ali que linda, aos pés de Nossa Senhora de Lourdes. E assim, outras fotos. Foto aí, gente, que maravilha, foto das mães. Deus abençoe a todas as mães. Vocês merecem, mãe. Vocês são queridas demais. Amado povo de Deus, desculpe antes da novena pedir, estou preocupado com a segunda etapa da campanha de Jesus das Santas Chagas. Nós estamos hoje com 5%. Por favor, faça sua doação extra. O mês passado foi bastante difícil, que esse mês possa ser melhor. Segunda etapa da campanha de Jesus das Santas Chagas, o boleto verde. Por favor, desculpa pedir, insistir. Agora, nós vamos, pegue o seu livro e nós vamos para o segundo dia da novena. Página 137. Segundo dia da novena.
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0: Jesus das Santas Chagas, restaurai meu coração. Segundo dia da novena. Jesus das Santas Chagas, restaurai meu coração. Jesus das Santas Chagas, segundo dia, restaurai meu coração. Deus de misericórdia, tenho diante de ti, venho diante de ti com o coração em ruínas, clamando por teu sopro de vida sobre o que se quebrou. Restaura em mim o que o tempo desgastou, o que a dor silenciou, o que a esperança esqueceu. Onde há cansaço, traz vigor. Onde há ferida, derrama cura. Onde há vazio, preenche com sentido. Repita comigo. Onde há cansaço, traz vigor. Onde há ferida, derrama cura. Onde há vazio, preenche com sentido, refaz meus passos, reconstrói meus sonhos, renova minha fé. Tu és o Deus que faz tudo novo. Então, faz em mim um novo ser, com raízes mais profundas, com amor mais inteiro, com a paz que não se abala. Jesus das Santas Chagas, restaurai meu coração. Jesus das Santas Chagas, restaurai meu coração. Jesus das Santas Chagas, restaurai meu coração. Amém. O Senhor esteja convosco. Ele está no meio de nós. Abençoai, Senhor, a água, a roupa dos enfermos, as fotos de família, os remédios. Abençoai, Senhor, aqueles que mais precisam, aqueles que mais estão necessitados neste exato momento, por problemas físicos, emocionais, espirituais, por intercessão de Nossa Senhora do Carmo, São Pio de Pietrelcina, nos méritos das Santas Chagas, em nome do Pai, do Filho, do Espírito Santo. Amém. Indique para as pessoas, nós começamos o livro de Jó. Fala sobre isso. Me despeço com um clipe inabalável. Evangelizar é preciso. Mesmo

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8: 10h51.

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1: Onze e sete.

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1: 11:25.

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1: Onze e quarenta e quatro.

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1: Meia-noite e um.

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1: Meia-noite 17.

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1: Meia-noite, 33.

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1: Meia-noite, 51.

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1: 1 e 8.

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1: Uma e 21.

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1: 1:37.

0: 1h43.
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Algumas peças musicais parecem nascer antes do tempo. Atravessam anos a fio até que se desvelem em verdadeiras obras-primas. O único concerto para violino, composto por Beethoven, pertence a essa rara linhagem. Escrito em 1806, período de invenção intensa, quando Viena vivia sob a sombra das tropas napoleônicas e o compositor buscava novas formas de unir lirismo e arquitetura sinfônica, este concerto mereceu, no ano seguinte, um arranjo para piano e orquestra do próprio Beethoven, que deu vida ao concerto para piano em Ré maior, que se ouve ao fundo de toda esta edição. A introdução com golpes de tímpano, como um coração que pulsa antes de qualquer melodia, inicia um movimento expansivo, mais sinfônico que concertante, numa ruptura com o modelo clássico. O movimento inteiro parece uma travessia, não de exibição, mas de construção. A estreia, marcada por improviso e desencontro, deixou de corresponder à grandeza da partitura. Franz Clement, célebre por sua elegância e por um virtuosismo quase acrobático, recebeu a partitura muito em cima da hora e se viu obrigado, em alguns trechos, à leitura à primeira vista. A recepção foi morna e o concerto caiu no esquecimento. Vastidão Sinfônica. Primeiro movimento do Concerto para Violino em Ré maior, de Ludwig van Beethoven.

0: Primeiro movimento do Concerto para Violino de Beethoven, Filarmônica de Berlim, regida por Herbert von Karajan. Violino Anne-Sophie Mutter. Na sequência, Contemplação Suspensa.
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da amplitude inicial, a música se recolhe, dando vez a um espaço suspenso e meditativo, quase devocional. Nele, nada é teatral. Tudo é sensação de canto interior. A orquestra sustenta um tecido de serenidade, enquanto o solista fala em voz baixa, como quem confia um segredo. Parece cantar para dentro, como se cada frase fosse uma lembrança ou confidência. Mais um momento em que Beethoven demonstra plena capacidade de transformar simplicidade em transcendência. O tempo parece desacelerar para que a escuta se torne mais íntima. Segundo movimento do Concerto para Violino de Beethoven.

0: Segundo movimento do Concerto para Violino de Beethoven, Filarmônica de Berlim, regida por Herbert von Karajan. Solista Anne-Sophie Mutter. Na sequência, Brilho e Alegria Dançante.
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Finale que irrompe com um tema dançante cheio de vitalidade. Beethoven resolve as tensões acumuladas com humor, leveza e um senso de liberdade que antecipa o espírito romântico. O violino alterna brincadeira e vigor, enquanto a orquestra responde com clareza e energia. É como se, depois de atravessar paisagens amplas e silenciosas, a música reencontrasse o prazer do gesto espontâneo. Terceiro movimento do Concerto para Violino de Beethoven.

Terceiro movimento do Concerto para Violino de Beethoven, na interpretação da violinista Anne-Sophie Mutter e Filarmônica de Berlim, sob a regência do maestro Herbert von Karajan. A dedicatória foi feita por Beethoven a Stefan von Breuning, amigo de longa data, num gesto que revela o caráter pessoal dessa obra-prima. Longa demais e pouco exibicionista para os padrões da época, de escrita sinfônica antagônica às expectativas moldadas pelos concertos de Mozart e virtuosismos emergentes do início do século XIX. Precisou esperar para ser compreendida e talvez por isso permaneça tão viva. Percorreu o caminho singular, nascendo ousada demais para seu tempo, caindo no esquecimento, renascendo pelas mãos de um menino prodígio e se tornando um dos pilares do repertório. Era 1844, quase 40 anos depois da estreia. O menino de 12 anos era ninguém menos que o grande Joseph Joachim, regido por ninguém menos que Mendelssohn, apresentando a obra em Londres e transformando-a de imediato em referência absoluta. A partir dali, o concerto passou a ser visto como um marco e foi ganhando reconhecimento como o rei dos concertos. Até a próxima edição, em mais um passeio pela magia da música erudita. 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
2: 2:42.

0: Deus misericordioso, a Santa Faustina, às 3 horas da tarde.
1: Implora a minha misericórdia, especialmente pelos pecadores, e ao menos por um breve tempo, reflete sobre a minha paixão, especialmente sobre o abandono que me encontrei no momento da agonia. Esta é a hora de grande misericórdia para o mundo inteiro. Permitirei que penetres na minha tristeza mortal. Nesta hora, nada negarei à alma que pedir pela minha paixão. Em nome do Pai, do Filho e do Espírito Santo.
0: Amém.
1: Pai nosso, que estais nos céus, santificado seja o vosso nome. Venha a nós o vosso reino. Seja feita a vossa vontade, assim na terra como no céu. O pão nosso de cada dia nos dai hoje. Perdoai-nos as nossas ofensas, assim como nós perdoamos a quem nos tem ofendido. E não nos deixeis cair em tentação, mas livrai-nos do mal. Amém.
2: Ave Maria,
3: cheia de graça,
2: o Senhor é convosco.
3: Bendita sois vós entre as mulheres. Bendito é o fruto do vosso ventre, Jesus. Santa Maria, Mãe de Deus, rogai por nós, pecadores, agora e na hora de nossa morte. Amém.
1: Professemos a nossa fé.
3: Creio em Deus, Pai Todo-Poderoso, Criador do céu e da terra, e em Jesus Cristo, seu único Filho, nosso Senhor, que foi concebido pelo poder do Espírito Santo, nasceu da Virgem Maria, padeceu sob Pôncio Pilatos, foi crucificado, morto e sepultado, desceu à mansão dos mortos, ressuscitou ao terceiro dia, subiu aos céus, está sentado à direita de Deus Pai Todo-Poderoso, donde há de vir julgar os vivos e os mortos. Creio no Espírito Santo, na Santa Igreja Católica, na comunhão dos santos, na remissão dos pecados, na ressurreição da carne, na vida eterna. Amém.
0: Nesta primeira dezena, nós colocamos aos pés de Jesus misericordioso a sua vida, suas intenções, suas necessidades mais profundas do íntimo do seu coração. Nos unimos às almas do purgatório. Rezamos pela conversão dos pecadores do mundo inteiro, pela conversão da nossa família. Eterno Pai,
3: eu vos ofereço o corpo e o sangue, a alma e a divindade de vosso diletíssimo Filho, nosso Senhor Jesus Cristo, em expiação dos nossos pecados e os do mundo inteiro.
0: Pela sua dolorosa paixão,
1: tende misericórdia de nós e do mundo inteiro.
0: Pela sua dolorosa paixão,
1: tende misericórdia de nós e do mundo inteiro.
0: Pela sua dolorosa paixão,
1: tende misericórdia de nós e do mundo inteiro.
0: Pela sua dolorosa paixão,
1: tende misericórdia de nós e do mundo inteiro.
0: Pela sua dolorosa paixão,
1: tende misericórdia de nós e do mundo inteiro.
0: Pela sua dolorosa paixão,
1: tende misericórdia de nós e do mundo inteiro.
0: Pela sua dolorosa paixão,
1: tende misericórdia de nós e do mundo inteiro.
0: Pela sua dolorosa paixão,
1: tende misericórdia de nós e do mundo inteiro.
0: Pela sua dolorosa paixão,
1: tende misericórdia de nós e do mundo inteiro.
0: Pela sua dolorosa paixão,
1: tende misericórdia de nós e do mundo inteiro. Nesta segunda dezena, nós rezamos por você que está doente, por você no leito do hospital, por você que traz uma doença incurável, e com você dizemos: Jesus, eu confio em vós. Convidamos você agora a abandonar-se inteiramente na misericórdia de Jesus que o envolve agora. Nós colocamos aos pés de Jesus todos os enfermos, aqueles que nós conhecemos e amamos, e especialmente rezamos por aqueles enfermos esquecidos, pelos quais ninguém mais reza, e por isso rezamos com imensa confiança. Eterno Pai,
3: eu vos ofereço o corpo e o sangue, a alma e a divindade de vosso diletíssimo Filho, nosso Senhor Jesus Cristo, em expiação dos nossos pecados e os do mundo inteiro.

0: dolorosa paixão.
1: Tende misericórdia de nós e do mundo inteiro.
0: Pela sua dolorosa paixão.
1: Tende misericórdia de nós e do mundo inteiro.
0: Pela sua dolorosa paixão.
1: Tende misericórdia de nós e do mundo inteiro. Nesta terceira dezena, nós apresentamos a Jesus misericordioso toda e qualquer forma de desespero. Nós pedimos que o sangue e água que jorram do diletíssimo coração de Jesus envolva agora, na paz que vem do Senhor, toda e qualquer pessoa que se sente em desespero. As famílias, os doentes, os agonizantes deste dia, os endividados, que recebam agora, no nome de Jesus, do coração misericordioso de Jesus, a paz que o mundo não conhece. Rezemos agora com imensa confiança. É Jesus misericordioso quem nos visita. Eterno Pai, eu vos ofereço o corpo e o sangue, a alma e a divindade de vosso diletíssimo Filho, nosso Senhor Jesus Cristo, em expiação dos nossos pecados e os do mundo inteiro, pela sua dolorosa paixão.
0: Tende misericórdia de nós e do mundo inteiro.
1: Pela sua dolorosa paixão.
0: Tende misericórdia de nós e do mundo inteiro.
1: Pela sua dolorosa paixão.
0: Tende misericórdia de nós e do mundo inteiro.
1: Pela sua dolorosa paixão.
0: Tende misericórdia de nós e do mundo inteiro.
1: Pela sua dolorosa paixão.
0: Tende misericórdia de nós e do mundo inteiro.
1: Pela sua dolorosa paixão.
0: Tende misericórdia de nós e do mundo inteiro.
1: Pela sua dolorosa paixão.
0: Tende misericórdia de nós e do mundo inteiro.
1: Pela sua dolorosa paixão.
0: Tende misericórdia de nós e do mundo inteiro.
1: Pela sua dolorosa paixão.
0: Tende misericórdia de nós e do mundo inteiro.
1: Pela sua dolorosa paixão.
0: Tende misericórdia de nós e do mundo inteiro. Nesta quarta dezena, nós apresentamos a Jesus as necessidades mais íntimas de cada um de nós. E por isso agora você apresenta a sua necessidade. Fale com Jesus agora, que ouve-nos em oração. Porque Jesus tudo pode, nós queremos também nesta dezena pedir por nossas famílias e em especial por todos aqueles que precisam de um trabalho. Jesus, nós pedimos por todo pai de família, por toda mãe de família, por todo jovem que precisa trabalhar. Nós pedimos, Senhor, que tua divina misericórdia, unida à tua divina providência, abra os caminhos para todos os trabalhadores que precisam hoje de um emprego. Rezemos com imensa confiança. Eterno Pai, eu vos ofereço o corpo e o sangue, a alma e a divindade de vosso diletíssimo Filho, nosso Senhor Jesus Cristo, em expiação dos nossos pecados e os do mundo inteiro. Pela sua dolorosa paixão,
1: tende misericórdia de nós e do mundo inteiro.
0: Pela sua dolorosa paixão,
1: tende misericórdia de nós e do mundo inteiro.
0: Pela sua dolorosa paixão,
1: tende misericórdia de nós e do mundo inteiro.
0: Pela sua dolorosa paixão,
1: tende misericórdia de nós e do mundo inteiro.
0: Pela sua dolorosa paixão,
1: tende misericórdia de nós e do mundo inteiro.
0: Pela sua dolorosa paixão,
1: tende misericórdia de nós e do mundo inteiro.
0: Pela sua dolorosa paixão,
1: tende misericórdia de nós e do mundo inteiro.
0: Pela sua dolorosa paixão,
1: tende misericórdia de nós e do mundo inteiro.
0: Pela sua dolorosa paixão,
1: tende misericórdia de nós e do mundo inteiro.
0: Pela sua dolorosa paixão,
1: tende misericórdia de nós e do mundo inteiro. Nesta quinta dezena, nós apresentamos a Jesus tudo aquilo que para nós não tem solução aos olhos humanos. Nesta dezena, nós rezamos por aquilo que é impossível aos nossos olhos, mas não é para Jesus. Pedimos a Jesus pelas curas físicas, por todas aquelas enfermidades que, diante da medicina,

0: não há cura. Por todos os desenganados, por todos aqueles que passam nesse exato momento por muitas aflições e provações na própria carne, nós pedimos, Jesus, cura, libertação, restauração, pelo poder da Tua infinita misericórdia. Jesus, Tu és a nossa solução. Nós pedimos por todas as causas impossíveis, pedimos a Tua presença, pedimos a Tua fortaleza e nós convidamos nesse instante você que reza conosco, que de maneira especial recorra à intercessão de Santa Faustina, aquela que foi e é a secretária da Divina Misericórdia. Jesus disse a Santa Faustina: peçam muito, muito mesmo, porque o meu desejo é dar muito. Faça seu pedido e reze com um coração feliz e repleto de confiança. Eterno Pai, eu vos ofereço o corpo e o sangue, a alma e a divindade de vosso diletíssimo Filho, nosso Senhor Jesus Cristo, em expiação dos nossos pecados e os do mundo inteiro, pela sua dolorosa paixão.
1: Tende misericórdia de nós e do mundo inteiro.
0: Pela sua dolorosa paixão.
1: Tende misericórdia de nós e do mundo inteiro.
0: Pela sua dolorosa paixão.
1: Tende misericórdia de nós e do mundo inteiro.
0: Pela sua dolorosa paixão.
1: Tende misericórdia de nós e do mundo inteiro.
0: Pela sua dolorosa paixão.
1: Tende misericórdia de nós e do mundo inteiro.
0: Pela sua dolorosa paixão.
1: Tende misericórdia de nós e do mundo inteiro.
0: Pela sua dolorosa paixão.
1: Tende misericórdia de nós e do mundo inteiro.
0: Pela sua dolorosa paixão.
1: Tende misericórdia de nós e do mundo inteiro.
0: Pela sua dolorosa paixão.
1: Tende misericórdia de nós e do mundo inteiro.
0: Pela sua dolorosa paixão.
1: Tende misericórdia de nós e do mundo inteiro.
2: Deus Santo, Deus Forte, Deus Imortal, tende piedade de nós e do mundo inteiro. Deus Santo, Deus Forte, Deus Imortal, tende piedade de nós e do mundo inteiro. Deus Santo, Deus Forte, Deus Imortal, tende piedade de nós e do mundo inteiro.
1: Em nome do Pai,

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1: 13h23.

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1: 13h39.

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1: 13:54.

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9: 4:37.

cor de anil. Desde o palácio enfeitado até o rancho abandonado lá nos confins do sertão, existe a imagem querida da Senhora Aparecida dando a sua proteção. És a luz dos viajantes que, estando do lado distante numa oração, diz assim: ô Senhora Aparecida, olhai minha mãe querida que está bem longe de mim. Um prisioneiro fechado, vendo o céu por entre as grades, lembrando o destino seu, diz com uma voz comovida: ô Senhora Aparecida, perdoai os erros meus. O navegante isolado, sobre os mares arrastado pelas furas de um tufão, só em teu nome bendito que a esperança dos aflitos ele encontra salvação. Quantas mães junto ao bercinho, vendo morrer o filhinho, seu santo nome ela chama, é a Senhora Aparecida, devolve de novo a vida ao filhinho que tanto ama. Um doente agonizando, quando seus olhos parando, cobrindo-se de um branco véu, chamando seu nome santo, envolvido no seu manto, ele subirá para o céu. Eu, sendo um simples artista à procura de conquista, vou pela estrada da vida e levo com confiança a imagem da esperança da Senhora Aparecida. Quando encontro algum fracasso, ou dominado pelo cansaço, eu aperto a sua imagem e a minha fé decidida na Senhora Aparecida de novo me dará coragem. Ô Senhora Aparecida, és a sublime guarida de quem no mundo padece, como a estrela matutina que a noite escura ilumina quando no céu aparece. Ô Senhora Aparecida, tu és a estrada florida que nos leva aos pés de Deus, porque todas as estradas se encontram na encruzilhada que é a cruz dos braços seus. Por isso que a nossa gente, raça sublime e valente, por ninguém será vencida, porque com fé adoramos.

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8: 5h34.
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10: Aô, comadre, aô, compadre, vocês trate de se preparar, pois a partir de agora, o Nas Cordas da Viola vai tocar fundo no seu coração, trazendo um tantão de modas caipiras que esse caboclo aqui, chamado Guilherme, selecionou para o programa de hoje. Só para vocês terem noção do que vocês vão escutar hoje, já vou entregar que teremos as duplas Belmiro e Badalo, Zita Carreiro e Carreirinho, Amoroso e Amaraí e Luizinho e Limeira. Do bloco Só com Pedidos dos Ouvintes, eu destaco o pedido do Christophe de Maceió, que quer ouvir A Volta do Seresteiro com Zilo e Zalo. E na nossa já tradicional Rapa do Tacho, o último bloco do programa, vamos ouvir alguns sucessos da MPB que viraram moda de viola, como Disparada do Geraldo Vandré com Tunico e Tinoco. Ou seja, não dá nem pra pensar em perder. Mas chega de prosa e vamos começar bonito esse Nas Cordas da Viola, com Zé do Rancho e Zé do Pinho, na música Chitãozinho e Chororó.

Esses foram Belmiro e Badalo numa releitura de Pingo d'Água, sucesso composto há mais de 70 anos por Raul Torres e João Pacífico. Antes ouvimos a música Peão Bicharedo, na voz da eterna Inesita Barroso, uma das figuras mais importantes que existiu para a preservação da música caipira. E o programa começou com uma moda que tem nome de dupla, Chitãozinho e Chororó, com Zé do Rancho e Zé do Pinho. E daqui a pouquinho, passado o intervalo, o Nas Cordas da Viola volta com pedidos de ouvintes. Entre eles, a música Chico Mulato. É dois palitos.

0: 5h46.
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2: Deixa eu te perguntar uma coisa. Você já mandou seu pedido de moda de viola raiz aqui pro nosso zap? Não? Então trata de mandaço, pra moda eu continuar fazendo um bloco inteiro dos ouvintes. Hoje vai dar pra atender 3 solicitações. A do Christophe de Maceió, que quer ouvir a volta do Seresteiro com Zilo e Zalo. O pedido do Ciro, que não falou de onde é, mas pediu uma moda pra lá de boa, o Maior Calote, com João Mulato e Pardinho. Mas a gente começa com o pedido da Marlene, de Várzea Grande, na região metropolitana de Cuiabá. Ela quer ouvir Chico Mulato e deixou eu escolher com quem. Então a gente vai ouvir com a primeira dupla da história que gravou essa música, Raul Torres e Florêncio.
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1: Bom dia, aqui é Cristóvão de Maceió. Quero pedir uma moda com Zilizalo, A Volta do Seresteiro. Um grande abraço a todos vocês.

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1: Bom dia, Rádio Senado. Aqui quem fala é o Ciro. Gostaria de ouvir a música O Maior Calote com João Mulato e Pardinho.

Ouvimos João Mulato e Pardinho na música O Maior Calote, que também poderia se chamar A Vingança do Golpe do Baú. Essa tocou aqui no programa Nas Cordas da Viola, porque é boa demais da conta. E também porque o Ciro, um dos nossos ouvintes, pediu. Antes, a gente teve o pedido do Christophe de Maceió, a música A Volta do Seresteiro, com Zilo e Zalo. E o bloco dos ouvintes começou com o pedido da Marlene de Várzea Grande, o sucesso Chico Mulato, numa das gravações mais antigas desse clássico da música caipira, composto pelo próprio Raul Torres, em parceria com João Pacífico, outro dos maiores compositores do sertanejo raiz. Um grande abraço e um muito obrigado para Marlene, para o Ciro e para o Christophe. Mas antes de eu chamar um intervalo, vou falar o número do nosso zap e pedir encarecidamente para os compadres e para as comadres mandar mensagem e também pedir uma bela moda como essas aqui no programa. Olha o zap! DDD 61 98611 9591. Não captou? Vai captar agora! DDD 61 98611 9591. Tô esperando o seu pedido para tocar.

0: Rainha do céu, alegrai-vos, aleluia! Porque aquele que merecestes trazer em vosso seio, aleluia, ressuscitou como disse, aleluia. Rogai a Deus por nós, ó Virgem Maria, aleluia. Exultai e alegrai-vos, ó Virgem Maria, aleluia. Porque o Senhor ressuscitou verdadeiramente, aleluia. Oremos. Ó Deus, que vos dignastes alegrar o mundo pela ressurreição do vosso Filho, nosso Senhor Jesus Cristo, fazei, por intercessão da Virgem Maria, sua Mãe Santíssima, que sejamos admitidos às alegrias da vida eterna. Pelo mesmo Jesus Cristo, nosso Senhor. Amém.
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12: Bloco de número 3 aqui do programa. Niki, nós vai ouvir Zita Carreiro e Carreirinho, Luizinho e Limeira, Principiano com Amoroso e Amaraí na moda Operário, Vida e Viola.

Vamos recordar com muita saudade alguns sucessos de Zé Carreiro e Carreirinho. Dia 20 de agosto de 1950 foi lançado seu primeiro disco na praça. Foi um sucesso nos quatro cantos do Brasil. Canoeiro,

Continuemos. Dia 18 de junho de 1952, saiu outro disco. Quem não se lembra deste cururu?

outro sucesso que marcou época. Em 23 de novembro de 1953, Saudades de Araraquara.

Para encerrar com chave de ouro, vamos para o dia 15 de outubro de 1960. Zé Carreiro compôs uma música que serviu para ele mesmo. Foi a última gravação que ele fez com seu companheiro, o Carreirinho. Espelho da vida.

Essa última que tocou juntou várias músicas do Zé Carreiro, um violeiro importante das antigas. Ela se chama Recordando Zé Carreiro. Quem cantou foi Zita Carreiro e Carreirinho. Antes, você ouviu Luizinho e Limeira com Solteiro M.O., mostrando que a solteirice não é exaltada só nos dias de hoje. E a primeirona dessa sequência do Nas Cordas da Viola foi com Amoroso e Amaraí, chamada Operário, Vida e Viola. E eu vou te falar, viu? O tempo voa! E o programa já tá no finalzinho. Depois do intervalo, tem a Rapa do Tacho do Nas Cordas da Viola. Um bloco só com sucessos da MPB que viraram moda de viola.

0: 6h17.
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2: Nesse bloco a gente vai ouvir três músicas que com certeza você já escutou, mas não em forma de moda de viola. Elas retratam tão bem o espírito caipira que careciam mesmo de virar sertanejo raiz. E a gente começa com uma música do Geraldo Vandré, vencedora de festival nos anos 60, eternizada na voz do Jair Rodrigues e que depois ganhou essa versão de arrepiar que ouviremos agora, com Tunico e Tinoco.

0: Você acabou de escutar três sucessos da MPB em versão sertanejo raiz, aqui na Rapa do Tacho do programa Nas Cordas da Viola. Essa última foi Pena Branca e Chavantinho com O Ciúme, música que é do Caetano Veloso e que ficou muito bem na viola, né não? Antes, ouvimos um sucesso do Maluco Beleza Raul Seixas, a música O Trem das Sete, na releitura caipira feita por Eli Silva e Zé Goiano. E quem abriu esse bloco temático do programa, com o tema MPB versão viola, foi a música Disparada, com Tunico e Tinoco, composição do Geraldo Vandré e do Theo de Barros. E esse foi todo o programa Nas Cordas da Viola de hoje. Espero que tenham se emocionado com o nosso bom e velho sertanejo raiz. O nome desse caboclo que proseou com vocês é Guilherme Michelucci. E quem montou nosso áudio bonitinho, com esmero, foi o compadre João Lira. A voz das vinhetas é da Regina Pinheiro e a nossa trilha original é do Carlos Andrade. O Nas Cordas da Viola é um programa da Rádio Senado, transmitido também por emissoras parceiras nesse Brasilzão adentro. Se quiser ouvir de novo esse programa, quiser escutar outras edições ou saber quem tocou aqui, visite o site da Rádio Senado, www.senado.leg.br/rádio. Lá tem também o número do nosso zap para você pedir uma moda para tocar aqui nos próximos programas. Mas se quiser anotar agora, vou falar também. DDD61, aqui da Capital Federal do Brasil, 98611-9591. Estou esperando o seu zap e a gente se encontra de novo semana que vem aqui no Nas Cordas da Viola. Até mais ver, pessoal!
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5: 6:32.

0: Eu sou o rei soberano, dono da maior riqueza da terra. Tenho tudo o que desejo, mas sou um homem infeliz. Chame o meu primeiro-ministro imediatamente.
1: Pronto, majestade. Estou às suas ordens.
0: Por que sou um rei infeliz? O que devo fazer?
1: Majestade, os antigos diziam que para o rei ser completamente feliz, ele precisa usar a camisa de um homem feliz.
0: Então reúna toda a cavalaria do reinado e que sigam em busca da camisa do homem feliz.

0: Senhor comandante, ali naquele riacho tem dois pescadores. Vamos perguntar a eles?
1: Você aí, pescador, você é feliz?
2: Não sou feliz, senhor comandante. Ganho muito pouco para tratar da família.
1: E você aí, é feliz?
3: Eu também não sou. Não tenho boa saúde e sofro muito.
1: Meu Deus, já não tenho mais a quem perguntar. Já estou na fronteira do reinado.
4: Comandante, embaixo daquela árvore tem um pastor. Está tocando uma gaitinha de boca. Vamos perguntar a ele?

0: Escuta, pastor. Você é a nossa última esperança. Você é feliz?
1: É claro que sou feliz. Tenho tudo para ser feliz. A natureza, o cantar dos pássaros, toda a liberdade, muita saúde, pastorando minhas ovelhas.
0: Muito bem. Já que é feliz e está sem camisa, vamos à sua casa buscar, porque preciso levá-la para o rei.
1: E desculpe, senhor comandante, eu estou sem camisa é porque não tenho nenhuma camisa para vestir.

Aqueles ermos desertos eu fiquei mesmo espantado, quando avistei um ranchinho tão velho, tudo escorado. Vi um caboclo rezando no chão, tava ajoelhado, trazia sua camisa preta de luto fechado. Senti uma coisa estranha que moveu meu coração. Cheguei, chamei o caboclo, perguntei qual é a razão. O caboclo respondeu sem tirar os olhos do chão: venha mais perto, seu moço, você vai saber a razão de me ver aqui sozinho nesta triste solidão.

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1: 7 horas.

nome de Jesus e pela glória de Maria, imploro de vós, glorioso São José, que me alcanceis a graça que desejo. Advogai a minha causa, falai em meu favor, no céu e na terra. Alegrai a minha alma, para a honra e glória de Jesus e Maria. Assim seja.

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0: VH e Alexandre.
1: Oi, Guilherme.
0: Vivo nisso.
1: Também.
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6: 11:02.

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10: 11:35.

Rainha do céu, alegrai-vos, aleluia! Porque aquele que merecestes trazer em vosso seio, aleluia, ressuscitou como disse, aleluia. Rogai a Deus por nós, ó Virgem Maria, aleluia. Exultai e alegrai-vos, ó Virgem Maria, aleluia. Porque o Senhor ressuscitou verdadeiramente, aleluia. Oremos. Ó Deus, que vos dignastes alegrar o mundo pela ressurreição do vosso Filho, nosso Senhor Jesus Cristo, fazei, por intercessão da Virgem Maria, sua Mãe Santíssima, que sejamos admitidos às alegrias da vida eterna. Pelo mesmo Jesus Cristo, nosso Senhor. Amém.

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7: Meio-dia e um.
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9: Olá, no programa de hoje nós vamos conversar sobre o impacto que pode ter a obesidade sobre a dor. E o nosso convidado é o Dr. Lúcio Guzmão, que é médico ortopedista, especialista em dor crônica e em medicina regenerativa. Dr. Lúcio também integra a diretoria da Sociedade Brasileira de Ortopedia e Traumatologia. Dr. Lúcio, tudo bem?
10: Tudo bom, graças a Deus.
9: Dr. Lúcio, como o excesso de peso pode agravar ou favorecer o surgimento de quadros de dor crônica?
10: Primeiramente, queria agradecer o convite, principalmente para a gente poder falar isso que hoje é uma epidemia, que é o sobrepeso e a obesidade. Quando nós temos um sobrepeso e a obesidade, principalmente nas articulações, que a gente chama de articulações de carga, que é o joelho, é o quadril, é o tornozelo e também a nossa coluna, esse aumento do peso faz com que você aumente o desgaste dessas articulações. Nós sabemos hoje que cada vez mais a população está ficando mais idosa, mas nós queremos que a população fique mais idosa, mas com essa longevidade, com qualidade de vida. E uma das coisas que é essencial para que a gente tenha essa longevidade com qualidade de vida é o controle do peso.
9: Certo, doutor Lúcio, e se fala muito na questão também da redução do sobrepeso, né? Na mudança de hábitos, né?
10: Isso. O principal para que a gente consiga ter um resultado de médio e longo prazo é que a gente consiga fazer essa mudança nos hábitos de vida. O que seria essa mudança nos hábitos de vida? Dormir bem, o sono é de suma importância, então a gente tem que fazer aquilo que nós chamamos de higiene do sono. O que é higiene do sono? O nosso corpo, ele funciona como se fosse um ciclo, que nós chamamos de ciclo circadiano. E esse ciclo, ele funciona melhor quando nós dormimos no mesmo horário, acordamos no mesmo horário, almoçamos no mesmo horário e, de preferência, que o local onde nós vamos dormir, por exemplo, seja um local muito tranquilo, que não tenha televisão, uma temperatura sempre a mesma temperatura, que nesse local, na sua cama, você não vá fazer alimentação, não assista filme, não vá ter nada de tela naquele local para que o corpo consiga entender que aquele local é o local dele de descanso. Além disso, temos que cada vez mais melhorar a nossa alimentação. Hoje em dia nós temos muito a alimentação de embutidos, muita alimentação de frituras. E essas alimentações são aquelas que fazem uma inflamação crônica do corpo e isso gera mais dor. Além disso, nós temos que fazer exercício físico regularmente. E o que seria exercício físico regularmente? De preferência, de 3 a 4 vezes na semana, para que o nosso corpo tenha mais a massa, que nós chamamos de massa muscular, tenha mais músculo, porque longevidade com qualidade de vida é igual a gente ter músculo e menos sobrecarga nas articulações.
9: E, doutor Lúcio, é importante o exercício também, o senhor como ortopedista sabe, porque o osso não trabalha sozinho, né?
10: Além do osso não trabalhar sozinho, hoje os trabalhos eles mostram que para o osso ficar mais forte e a gente evitar a osteoporose, o que é osteoporose? É quando o nosso osso ele começa a ficar mais fraco. Eu dou um exemplo bem claro que o nosso osso como se fosse uma madeira. Começou a ser comida pelo cupim, aí tem uma osteopenia, está muito comida pelo cupim e aí por qualquer coisa ela pode estar quebrando. Isso a gente chama de osteoporose. E para o osso ficar sempre forte, de preferência temos que estar fazendo exercício e exercício de carga, exercício com musculação, exercício como caminhada, para que esse osso, esse estímulo da carga faça com que o nosso osso fique mais forte.
9: Certo, doutor Lúcio. E eu estava preocupado com relação a uma coisa. A gente está falando de mudança de hábitos e tem gente que diz assim, não, eu não vou mudar hábito, mas eu vou adotar a caneta emagrecedora. O senhor acha que isso resolve?
10: Se nós não mudarmos hábito de vida, qualquer caneta ou qualquer uma dessas drogas que nós vamos utilizar, elas vão fazer um efeito deletério a médio e longo prazo. Por quê? Quando a gente utiliza essas canetas, que são agonistas do GLP-1 e da GIP, a gente sabe que elas fazem com que você tenha perda de peso. Só que você não perde só a massa gorda, que é o grande problema para a gente. Você perde também a massa magra, que é o músculo. Então, se uma pessoa ela foi lá e perdeu 10 quilos, normalmente ela perde de 5 a 7 quilos de gordura, mas perde 3 quilos de músculo. E se você não tiver um acompanhamento com um médico e um acompanhamento nutricional, daqui a pouco você para de utilizar essa caneta e aí você volta a engordar tudo de novo. Só que você volta a engordar só a gordura. Então, você vai ficar um obeso sarcopênico. O que é isso? É uma pessoa que tem um sobrepeso, só que aquele pouquinho de músculo que ela ainda tinha, que ajudava, acabar não ajudando mais, por causa que ela perdeu 10 quilos, 3 de músculo. Aí ela volta a ganhar 10 quilos, só que 10 de gordura. E aí ela sobrecarrega cada vez mais as articulações e a coluna, que hoje nós temos. Entre as causas que vão ao pronto-socorro, das 10 maiores causas, 2 estão muito relacionadas ao peso, que é a dor da coluna lombar e a artrose das articulações.
9: E, doutor Lúcio, eu estava vendo, para corroborar isso que o senhor estava dizendo ainda há pouco, eu estava vendo um dado da Associação Americana de Diabetes, que indicava uma diminuição de massa magra, no caso do uso das canetas, que pode representar de 15% a 40% a redução total do peso. Quer dizer, é bastante coisa para quem está pensando que está só emagrecendo, perdendo gordura, né?
10: Aquilo que eu falei, em média de 10%, em média é de mais ou menos 30%. E uma das coisas para a gente poder estar fazendo ao longo do uso dessas canetas é a gente estar fazendo a bioimpedância, que ela consegue demonstrar para a gente dessa perda de peso o que verdadeiramente está sendo de gordura e o que verdadeiramente está sendo de massa magra. É de suma importância que a gente sempre faça exercício físico para que nós perdemos mínimo possível de massa magra nesse processo nosso de emagrecimento. Além disso, as canetas, elas foram descobertas um outro benefício para ela em relação principalmente à osteoartrose, que é o desgaste das articulações de membros, mais do joelho, em que essas canetas elas vão agir também em receptores, que são locais dentro do joelho que causam inflamação. Então, a diminuição da dor, ela vem pela perda do peso e também pela diminuição da inflamação dessa articulação com a utilização da caneta. Mas ela sempre tem que ser acompanhada com um profissional médico e com um profissional para que a pessoa não tenha perda de massa magra.
9: Quer dizer, doutor Lúcio, o que o senhor está dizendo é que é importante que seja um tratamento multidisciplinar, é isso?
10: O tratamento, para poder ser efetivo, principalmente para a dor e para o emagrecimento, é necessário que o emagrecimento seja multiprofissional, então que tenhamos um médico de dor, um ortopedista, um endocrinologista, um nutricionista, um nutrólogo, muitas das vezes um psicólogo para poder estar nos ajudando, porque boa parte das vezes quando estamos utilizando essas canetas, por exemplo, nós ainda temos aquela compulsão da alimentação. Eu não estou com fome, mas eu tenho a vontade de comer e acabo não tendo essa perda de peso. Então, quando temos isso, o resultado é melhor, mais efetivo e mais longevo. Além disso, nós sempre falamos que todo tratamento, principalmente para dor e perda de peso, é um tratamento que chamamos de multimodal. O que que é isso? Não conseguimos fazer um tratamento com uma monoterapia. Então, se você só usar a caneta, você não vai conseguir emagrecer o que você quer e você vai emagrecer de uma forma doente, porque você está perdendo também a sua massa magra, que é o músculo que é de suma importância para você conseguir ter essa estabilidade, tanto das articulações quanto da coluna.
9: Isso que o senhor está falando é muito importante, porque é uma questão de mudança comportamental, né? Eu já conheci duas pessoas que fizeram bariátrica e hoje estão do mesmo tamanho que estavam antes da bariátrica. Quer dizer, como não houve mudança de comportamento no relacionamento com a comida, elas ficaram, na verdade, perderam parte do corpo e não resolveram o problema, né?
10: A gente sempre fala que qualquer mudança, ela sempre tem que vir de dentro para fora e não de fora para dentro. Fala assim, estou querendo emagrecer, estou querendo diminuir o meu peso porque eu estou sentindo muita dor, por exemplo, no meu joelho. Eu vou falar, olha, nós vamos te dar o caminho, mas nós vamos aqui fazer um passo.

0: acompanhamento médico, né?
1: Além do acompanhamento médico, temos que estar fazendo exames laboratoriais de rotina para que a gente consiga avaliar a função renal, a função do fígado, a função hepática, a gente ver como é que tá as nossas vitaminas. Isso é de suma importância. E tem uma outra coisa que nós não podemos deixar de falar. É por onde compramos as famosas canetinhas. Porque cada dia mais vemos na internet e canetas vindo de sem saber essa procedência, de onde que está vindo. E muitas das vezes os pacientes estão fazendo uma automedicação de uma substância que ninguém sabe o que é, nem mesmo ele. Por isso que existem aquelas marcas que já são marcas que estão consolidadas para que tenham essa validação para poder ser utilizado. Porque tem medicamento que, por exemplo, nem foi lançado ainda pela determinada indústria e já está sendo vendida. O que, na verdade, nós estamos comprando? Então, isso aí é uma coisa que temos que estar com muito cuidado e, para ser prescrito, tem que passar por um profissional de saúde.
0: Certo. Doutor Lúcio, eu queria perguntar também o seguinte. A gente falou de perda de massa magra, mas eu queria saber se o uso dessas canetas também poderia comprometer de alguma forma a massa óssea. Quer dizer, ela poderia haver perda de massa óssea?
1: A caneta, a maior parte dela é perda de massa gorda em relação à massa magra. Só que boa parte das vezes, quando a gente está utilizando essas canetas, boa parte dos pacientes para de fazer exercício físico, porque ele fala assim, eu já estou emagrecendo, e aí eu acabo não dando o estímulo que o osso precisa. Então não é um efeito direto, mas sim um efeito indireto. Além disso, para que a gente tenha uma mineralação óssea melhor, em que o osso fique mais forte, a gente precisa sempre desse estímulo para que o osso ele fique mais forte, bem como a utilização, por exemplo, de cálcio, vitamina D, vitamina A, para que você tenha mais essas vitaminas para que ela possa ser colocada dentro do osso, para que esse osso fique mais forte. Então, por isso que é de suma importância esse acompanhamento com esses exames laboratoriais e a mudança do hábito de vida.
0: Certo. Doutor Lúcio, quando chega um paciente no seu consultório com dor e o senhor percebe que existe uma relação entre a dor e o sobrepeso, quais os conselhos que o senhor dá para ele?
1: Nossa, como eu tinha comentado, a mudança ela tem que ser sempre de dentro para fora. Então, a primeira coisa que a gente chega e tenta demonstrar ao paciente que, verdadeiramente, qual é o problema dele e como podemos chegar na solução. A solução não pode ser com um pozinho mágico ou uma canetinha para isso aí, de uma hora para outra, você conseguir melhorar. Tem que ser uma mudança de hábito. E que isso não vai ser rápido e isso não vai ser fácil. Normalmente, por exemplo, para que a gente tenha uma perda de peso efetiva e o nosso corpo entenda que aquela perda é efetiva, agora eu estou vivendo de um outro jeito, e a parte da dor é a mesma coisa, é um tratamento que demora em média de 6 meses a 1 ano. Então, eu simplesmente falo com o paciente, você está disposto a você mudar o seu hábito de vida para que você melhore sua dor e melhore sua qualidade de vida? Tem uma frase do Hipócrates, que é o rei da medicina, né, 500 anos antes de Cristo, que ele falava sempre o seguinte, antes de você perguntar para alguém se ele quer melhorar a sua doença, você tem que perguntar para ele se ele quer mudar aquilo que o deixou doente. Então, a gente tem que fazer sempre essa pergunta e a pessoa olhar para si para poder saber se ela quer fazer essa mudança de vida.
0: Está ótimo. Eu queria agradecer ao Dr. Lúcio Guzmão, que é médico ortopedista, especialista em dor crônica e em medicina regenerativa e que integra a diretoria da Sociedade Brasileira de Ortopedia e Traumatologia e que conversou conosco hoje sobre essa relação entre a dor e o sobrepeso. Muito obrigado, Dr. Lúcio.
1: Muito obrigado.
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0: tempo, quando se pensava em trabalho, se pensava em carteira assinada. Mas virar PJ ou ser MEI tem sido uma realidade crescente entre os brasileiros, às vezes por escolha, às vezes por falta dela.
1: O empregado CLT tem uma relação formal de subordinação ao empregador e vários direitos garantidos. Já o PJ conta com mais autonomia e a promessa de maior ganho financeiro. Entre os dois regimes, muitos profissionais enfrentam dúvidas e inseguranças.
0: Mesmo com as regras estabelecidas, a chamada pejotização cresceu nos últimos anos, levantando debates sobre direitos trabalhistas, previdenciários e precarização. Afinal, o que se ganha e o que se perde ao trocar a carteira assinada por um CNPJ? Quais são as principais características de cada regime de trabalho? A gente te conta no 15 Minutos de Cidadania. Eu sou Isadora Marinho.
1: E eu sou o Marcelo Larcher.
2: Trabalhador brasileiro. Garçom, garçonete, jurista, pedreiro.
0: No Brasil, o IBGE considera a população ocupada todos aqueles que, na semana da pesquisa, trabalharam pelo menos uma hora remunerada ou que estavam de férias ou de licença, incluindo as formais e informais. Em 2025, a população ocupada no país chegou a 103 milhões de pessoas.
1: Desse total, quase metade é de trabalhadores com carteira assinada. Paula Montagné, subsecretária de Assuntos do Trabalho do Ministério do Trabalho e Emprego, informa os dados mais recentes.
3: O número que nós divulgamos em março, né, era relativo ao mês de janeiro de 2026. Seletistas, 48.577.979.
0: Seletista vem de CLT, sigla para Consolidação das Leis do Trabalho, que regulamenta o emprego formal no Brasil desde 1943.
1: A legislação sobre o tema passou por várias mudanças ao longo das décadas. A reforma de 2017 é considerada uma das mais profundas. A norma foi aprovada com a bandeira de tornar o mercado de trabalho mais flexível, mas algumas críticas apontam que houve redução na proteção social e aumento da precarização.
0: Para o presidente da Comissão de Trabalho da Câmara, deputado Max Lemos, do PDT do Rio de Janeiro, a reforma teve pontos positivos, mas banalizou situações de menor proteção.
4: Aumentou a geração de emprego, com certeza. De certo que não o MEI, que esse sim é um mecanismo importante para você fazer a inclusão daquelas pessoas que não estão com carteira assinada, que estão predispostas a tocar o seu próprio negócio, nem que seja um micronegócio, entendeu? Então isso é uma solução. A questão da reforma, ela criou um ambiente para você ter algumas profissões em PJ, mas banalizou demais.
1: Com a última reforma, acordos coletivos perderam espaço, passando a ter mais peso o que é acertado entre o patrão e o empregado. Esse acerto pontual não pode ser vetado, tem força de lei, desde que respeitados os direitos essenciais, como férias e 13º salário.
0: Falando em coletivo, os sindicatos perderam arrecadação, pois o pagamento da contribuição sindical, equivalente a um dia de trabalho no ano, não é mais obrigatório.
1: O salário não deve ser inferior ao mínimo, nem diferente entre pessoas com a mesma função. Ficou formalizado o modelo de trabalho intermitente, em que o contratado é pago apenas pelas horas ou dias efetivamente trabalhados, sem jornada fixa.
0: A reforma regulamentou ainda o teletrabalho. A modalidade deve estar expressa no contrato, mas é possível mudar do presencial para o home office ou vice-versa, desde que o patrão e o empregado concordem e isso seja registrado.
1: A demissão por acordo consensual também passou a ser prevista, com redução das verbas rescisórias. Nesse caso, o trabalhador recebe metade do aviso prévio e metade da multa do FGTS. Ele pode sacar até 80% do saldo do fundo de garantia, mas não tem direito ao seguro-desemprego.
0: As regras para acionar a Justiça do Trabalho ficaram mais rígidas. O seletista corre o risco de pagar o advogado da empresa se perder a ação e as indenizações por danos morais passaram a ter um limite máximo baseado no salário do empregado.
1: Quanto à jornada de trabalho, antes limitada a 8 horas diárias e 44 horas semanais, foi regulada a escala de 12 horas de trabalho e 36 horas de descanso.
0: E uma grande alteração deve acontecer ainda em 2026. O fim da escala 6x1, que são 6 dias de trabalho para um dia de folga, tem ocupado a agenda política brasileira nos últimos meses. Na Câmara, estão em análise duas propostas de emenda à Constituição e vários projetos de lei.
1: Parlamentares favoráveis à redução argumentam que a atual jornada leva à exaustão do trabalhador e o impede de ter momentos de lazer e de convívio com a família. Já os contrários dizem que a medida causará prejuízos às empresas e aumentará as demissões.
0: Relator das propostas na Comissão de Constituição e Justiça, o deputado Paulo Aze, do União da Bahia, destaca quem, para ele, é mais penalizado pela jornada 6x1.
5: No Brasil, quem mais trabalha efetivamente é quem ganha menos. E especialmente mulheres com seus afazeres domésticos, jovens que precisariam de tempo para concluir os seus estudos e até a sua capacitação ao mercado do trabalho, são aqueles que mais são penalizados pela escala hoje prevista no nosso texto constitucional.
6: Patrão nosso de cada dia, dia após dia.
1: Os principais impostos ligados ao regime CLT incluem como descontos obrigatórios em folha a Seguridade Social e o Imposto de Renda. Assim, o salário líquido pode ficar de 10% a 25% menor que a remuneração bruta, mas são esses impostos que garantem ao empregado com carteira assinada o acesso a uma rede de proteção social.
0: Entre os direitos estão o seguro-desemprego, que oferece 3 a 5 parcelas após a demissão sem justa causa, e o FGTS, um fundo depositado pelo empregador mensalmente que pode ser sacado em caso de demissão sem justa causa, compra da casa própria, doenças graves, calamidade pública e outros casos.
1: Pelo INSS, o trabalhador tem direito à aposentadoria por idade e pode receber benefícios por incapacidade temporária, os antigos auxílio-doença e auxílio-acidente, e por incapacidade permanente, antes a aposentadoria por invalidez. Há também licença-maternidade de 120 dias e licença-paternidade, ambas remuneradas.
0: Até o momento, a licença para os pais com carteira assinada vale por 5 dias, mas uma lei de 2026 mudou a CLT, aumentando a licença gradativamente. Será de 10 dias em 2027, 15 em 2028, até chegar a 20 dias a partir de 2029.
7: Um dia minha mãe me disse, você já é grande, tem que trabalhar.
1: E o PJ? As letras significam pessoa jurídica. Quando não se é funcionário de uma empresa, mas um prestador de serviços com CNPJ próprio. Em geral, essa modalidade promete mais flexibilidade de horários e remuneração mais alta. Isso porque os impostos não são descontados diretamente no contra-cheque.
0: E são muitos os profissionais que buscam essa autonomia na carreira, para escolher projetos, negociar valores e até conciliar mais fontes de renda. Outro fator é o aumento da economia digital, com uma cultura que valoriza entregas por performance.
1: Mas, nesse regime, os benefícios tradicionais não estão garantidos. É o profissional quem precisa se organizar. Suas férias não são remuneradas e, para ter acesso ao INSS, ele precisa pagar como profissional autônomo. Paulo Montagnier, do Ministério do Trabalho, explica que o PJ pode administrar o valor da própria contribuição.
3: No caso do PJ, ele pode fazer contribuições por uma série de anos e ele pode fazer essa contribuição na condição mínima, mas ele pode ampliar isto para valores maiores, de tal modo que ele pode receber um valor previdenciário superior ao salário mínimo.
0: Não há FGTS. O PJ precisa analisar seus ganhos e gastos para verificar como fazer uma reserva financeira para o futuro.
1: E sabe a discussão sobre o fim da escala 6x1? O professor de Direito da Universidade de São Paulo, Jorge Luiz Soutomayor, lembra que ela não vai beneficiar PJs.
8: Uma vez contratado como PJ, não há limitação da jornada de trabalho e, consequentemente, toda essa discussão sobre o 6x1 cai no vazio. Só serão atingidos, para redução de um dia de trabalho, de 6x1 para 5x2 ou 4x3, a gente não sabe o que virá, dias a mais, né, para lazer, descanso e contato familiar, isto só vale para os trabalhadores registrados ou os ditos seletistas. E esse elemento que está aí também na mídia tão atacado, né? Eu não quero ser CLT, não gosto de CLT, essa coisa toda. Bom, mas se não for encarado como empregado efetivamente, o direito à limitação da jornada de trabalho não se aplica e esta pauta 6x1 corre ao largo dessas pessoas. PJs, MEIs, enfim.
0: Dentro do universo PJ, existe o MEI, o microempreendedor individual, um modelo simplificado para formalizar autônomos e pequenos empreendedores, garantindo certa proteção. Para ser MEI, o limite de faturamento anual é de até R$ 81 mil. Reais. Mas a Câmara analisa um projeto que aumenta a receita para 130 mil por ano.
1: A abertura do CNPJ como MEI é gratuita e o recolhimento de impostos é unificado por meio do documento de arrecadação do Simples Nacional, o DAS.
0: O MEI abrange diversas atividades, principalmente nas áreas de comércio, serviço e produção, como vendas, beleza, alimentação, entregas e trabalhos manuais. As ocupações que podem ser registradas como MEI estão listadas na Classificação Nacional de Atividades Econômicas do Governo Federal.
1: Atualmente, são 16 milhões de microempreendedores e microempreendedoras individuais no Brasil. Ao se formalizarem e pagarem o DAS corretamente, eles e elas podem acessar benefícios como aposentadoria por idade, auxílio-doença, salário-maternidade, pensão por morte e aposentadoria por invalidez.
0: A consultora política Giovanna Emerick decidiu se registrar como MEI justamente por causa da proteção.
9: O MEI, ele serve para você, de alguma forma, ter alguma garantia previdenciária. Você paga ali o seu DAS, né, todo mês, e aí você consegue, mesmo sendo microempreendedor, obter o seu fundo previdenciário para um futuro, né? Então você paga de acordo com o que você recebe da sua nota. Acredito que é bom você abrir um MEI quando você tem um trabalho ali de recorrência.
1: Um ponto de preocupação nas relações de trabalho ocorre quando o contrato diz uma coisa, mas o vínculo no dia a dia é outro. Isso pode dar origem a fraudes trabalhistas. O procurador Ilan Fonseca, que trabalha no combate às fraudes nas relações de trabalho do Ministério Público do Trabalho, explica.
10: O que caracteriza uma fraude de a relação de emprego é quando você verifica que esse trabalhador ele está sendo controlado por essa empresa, por esse patrão, por esse empregador. Todas as vezes em que esse controle da empresa existir, mas ao invés da carteira ser assinada, ao invés do regime CLT ser aplicado, esse trabalhador ele vai estar acobertado por um PJ, uma pessoa jurídica, né, um CNPJ, ou por um meio microempreendedor individual, isso pode caracterizar uma fraude trabalhista, que também é uma fraude fiscal, uma fraude previdenciária, uma fraude ao FGTS.
0: Muitos empregadores demitem funcionários formais para recontratá-los como PJ, com salário, jornada e funções iguais. Com isso, eles driblam impostos e os trabalhadores perdem direitos. Segundo o Ministério Público do Trabalho, de 2022 a 2025, 4,8 milhões de empregados deixaram de ser CLT, sendo recontratados como PJ ou MEI.
1: O procurador Ilan Fonseca nos traz alguns efeitos desse fenômeno, conhecido como pejotização.
10: O caso da inclusão de pessoas com deficiência, isso também vai ser profundamente impactado, porque as empresas hoje precisam contratar pessoas com deficiência numa cota entre 3% e 5%, mas essa conta só é feita para os empregados que têm carteira assinada. O impacto para os projetos de aprendizagem também, que envolvem adolescentes e jovens, mas hoje em dia as empresas precisam contratar entre 5% e 15% do seu quadro com aprendizes para que eles comecem uma inclusão social. Isso sem falar também nos impactos previdenciários, na baixa possibilidade desses trabalhadores de recolherem para a previdência e terem direito a uma aposentadoria no futuro. Então, a nossa expectativa é que o rombo para a previdência aumente muito diante dessa pejotização.
0: O deputado Max Lemos, do PDT do Rio de Janeiro, enfatiza os riscos da pejotização para a Previdência.
11: Nós estamos com um grave problema de que tudo é PJ. Tem PJ de pedreiro até o profissional de medicina. Então, qualquer atividade vira PJ. Se isso acontecer, primeiro, a garantia do trabalhador está em risco. Segundo, a Previdência Social vai quebrar. Porque quando vira PJ, acaba não contribuindo. Isso é ruim para quem está prestando serviço, pior ainda para a Previdência.
1: Paula Montagné, do Ministério do Trabalho e Emprego, ressalta que aqueles trabalhadores que se encontram em uma situação de pejotização em que não tiverem escolha, devem denunciar.
3: Muita gente diz que não teve alternativa para isso. As pessoas que não tiveram alternativa e que a gente consegue comprovar, a gente, área de fiscalização do Ministério do Trabalho, que esta pessoa está trabalhando sem o vínculo formalizado, isto é, que ela não tem nenhuma autonomia de trabalho, o Ministério do Trabalho tem conseguido a reintegração dessas pessoas na condição de seletistas, considerando o tipo de trabalho e o tipo de situação que existe na empresa.
0: Mas nem sempre a solução é tão simples. E existe até uma controvérsia entre a Justiça do Trabalho e o Supremo Tribunal Federal. Por isso, desde abril de 2025, estão suspensos todos os processos trabalhistas que analisam casos de pejotização no país.
1: A história é a seguinte: o Supremo já decidiu pela validade de contratos de PJs para a prestação de serviços. A Justiça do Trabalho tem sido acusada de descumprir esse entendimento, anulando em demasia os contratos por identificar vínculos empregatícios. Mas há juristas que defendem que cabe de fato aos tribunais do trabalho a competência de verificar e julgar as fraudes.
0: A suspensão de milhares de causas continua até que o plenário do STF julgue o mérito, ou seja, o conteúdo do conflito. Termina aqui o 15 Minutos de Cidadania com produção de Cristiane Baker, reportagem de Isadora Marinho, edição de Cibele Comanete e Cláudio Ferreira, trabalhos técnicos de Everson Urani e apresentação de Isadora Marinho e Marcelo Lasche. Quer nos sugerir um tema? Mande uma mensagem para o e-mail radio@camara.leg.br ou WhatsApp 61999789080.
1: 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Uma boa semana e até mais.
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19: Meio-dia e 33.
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21: Olá, eu sou a Rita Zumba e começa agora o Pautas Femininas. Hoje vamos falar sobre como a sobrecarga de trabalho afeta a saúde mental das mulheres. Neste 1º de maio de 2026, Dia do Trabalho, o programa abre espaço para um tema urgente: a crise silenciosa da saúde mental, que atinge com mais força as mulheres brasileiras. A tripla jornada impõe um ritmo exaustivo e os sinais já aparecem em números preocupantes. O Brasil bateu recorde de afastamentos por questões de saúde mental. Mais de 500 mil de licenças, sendo quase 2/3 entre mulheres. Ansiedade, depressão e burnout avançam impulsionados por uma sobrecarga que não termina ao fim do expediente. A jornada invisível do cuidado, com filhos, familiares e a casa, se soma ao trabalho e amplia o estresse. Esse acúmulo também provoca impactos como insônia, irritabilidade e lapsos de memória. Porém, há mudanças no horizonte. A atualização da norma regulamentadora número 1 exige que empresas monitorem riscos psicossociais e assumam responsabilidade pela saúde mental. Mas o desafio é coletivo. Dividir tarefas, fortalecer redes de apoio e avançar em políticas públicas são passos essenciais para reequilibrar essa balança. E sobre esse tema, o Pautas Femininas conversou com Lia Lopes, especialista em economia do cuidado e nos impactos da sobrecarga doméstica na vida profissional das mulheres e conselheira do Conselho Regional de Economia da 2ª Região, em São Paulo. Como a dupla jornada impacta a saúde mental das mulheres?
22: A dupla jornada de trabalho, que envolve trabalho remunerado e não remunerado, impacta muito a saúde das mulheres, porque acaba fazendo com que ela tenha uma sobrecarga, né, de atividades. Então, em média, As mulheres trabalham 7 horas a mais do que os homens na semana, justamente somando esses trabalhos remunerados e doméstico, que é geralmente não remunerado. Então, em torno de 40% das mulheres hoje estão vivendo essa sobrecarga e isso faz com que haja um aumento de transtornos mentais. Mais ou menos, os dados indicam que em 2024, 72% das mulheres notificaram sentirem algum tipo de transtorno mental em função dessa sobrecarga de trabalho.
2: O trabalho doméstico ainda é invisível nas políticas públicas?
22: Sim, ainda não está latente nas políticas públicas essa sobrecarga e o quanto que a gente pode minimizar ela remunerando adequadamente o trabalho doméstico, né? E hoje a gente tem uma média de 21 horas semanais em que o trabalho doméstico acontece mais para as mulheres do que para os homens, que em média trabalham 11 horas na semana. Mas esse trabalho não remunerado faz com que as mulheres sintam mais sobrecarregadas e também mais empobrecidas, porque elas não recebem por isso, né? E as políticas públicas, justamente por não olharem para essa perspectiva, reforçam um tipo de trabalho de cuidado, principalmente, só sobre as mulheres. No ano passado, saiu uma política nacional de economia do cuidado, que está tentando reverter, olhando para políticas públicas que remunerem e que consolidem ações para as mulheres que cuidam, mas ainda está em processo de implementação. Então, enquanto isso não se estrutura, enquanto acesso a creches, cuidado com os idosos, serviços públicos que atendem a população, que geralmente as mulheres ficam sendo as cuidadoras, enquanto isso não se implementa concretamente, essa sobrecarga de trabalho ainda recairá e muito sobre as mulheres.
2: Essa sobrecarga de trabalho que também é conhecido como trabalho invisível, né?
22: Isso mesmo. Trabalho invisível, mas que na verdade é muito visível, né? Se você não tem alguém que limpe, que cuide, que passe a roupa, que cozinhe para você, a sua vida para. Então, esse trabalho, ele é invisível porque ele não é remunerado, mas ele é muito concreto e ele é a base que sustenta todas as outras relações. Então, se as pessoas não tivessem uma mulher fazendo isso por elas, a estrutura familiar seria totalmente corrompida, né? Totalmente desestruturada. Então, é um trabalho invisível que é bem concreto.
2: Sim, muitas pessoas até mesmo nunca nem ouviram falar sobre o que é o trabalho invisível. São os cuidados com a família, cuidados domésticos, que,
22: sim,
2: como você disse, se não é feito, aí é que a gente percebe, né?
22: Exato. Eu acho que o que mais evidenciou esse trabalho foi durante a pandemia, quando todos ficaram em quarentena, né? A gente teve que ficar mais tempo juntos em casa. E aí essa sobrecarga ela ficou latente, porque as pessoas começaram a enxergar que as mulheres estavam ali fazendo o dobro, o triplo de coisas para conseguir conciliar tudo isso, né? E depois da pandemia, eu acho que essas questões elas ficaram, digamos, mais visíveis. Mas ainda assim, elas não tiveram o reconhecimento em remuneração e em esforço que as mulheres realizam, né? Então, por isso que pensar políticas públicas, principalmente para esse trabalho invisível, né, que sustenta toda a teia de cuidado da nossa sociedade, é tão importante. E remunerá-los adequadamente dentro das estruturas é fundamental.
2: Na sua opinião, por que muitas mulheres não conseguem reduzir a sobrecarga e a carga de trabalho?
22: Olha, existem alguns fatores que reverberam essa não redução de carga, né? O primeiro, acho que é uma questão estrutural, né? Então, a gente tem ainda uma ausência de serviços públicos de cuidado, de apoio, que tire essa sobrecarga das mulheres. Então, a ausência de uma estrutura de Estado faz com que as mulheres acabem tendo que trabalhar mais. A segunda é a própria economia, né? Então, o fato da gente ter mulheres que ganham, em média, 21% menos do que os homens, reforça uma limitação de negociação de salário, né? Então, se eu ganho menos do que o meu marido, a chance de eu manter ele trabalhando em detrimento de mim é maior. E isso, esse reforço de discrepância salarial também gera uma sobrecarga, né, de trabalho, faz com que as mulheres trabalhem mais. E o terceiro é cultural, né? As mulheres foram educadas socialmente, culturalmente, para servir. E essa estrutura de servir de forma bondosa dentro da estrutura do lar faz com que ela tenha naturalmente assumido esse papel de trabalho doméstico não remunerado, invisível. Só que isso gera uma sobrecarga absurda, como a gente está vendo, né? E isso faz com que elas tenham uma tripla jornada, às vezes, né? Estudo, trabalho e casa, ou os filhos, enfim, que acaba fazendo com que elas tenham muitos desgastes. Então, acho que esses três fatores juntos faz com que a gente não consiga ter uma redução da carga de trabalho das mulheres.
2: E para encerrar, Lia, na sua opinião, o que precisaria mudar para equilibrar essa divisão, para que as mulheres fossem menos afetadas fisicamente, mentalmente, ou para que elas se sentissem menos sobrecarregadas?
22: Um caminho que eu já citei aqui para resolver essa situação, que ela é sistêmica, né? Ela é estrutural na nossa sociedade, é pensar políticas públicas de cuidado. Então, o fato da gente ter agora uma política nacional de cuidado que está olhando com atenção para isso, faz com que haja uma possível expansão de creches, serviços públicos, de escolas integrais, que apoiem as mulheres a elas terem condições de deixar os seus filhos em um ambiente seguro, protegido, e elas poderem exercer a sua profissão com mais tranquilidade. Então, ter uma estrutura pública a serviço é muito importante para essa divisão ser melhor equilibrada. Uma segunda camada é pensar essa redistribuição do tempo de trabalho que as mulheres têm com as outras pessoas que compõem a sua própria estrutura familiar. Então, a gente tem uma questão aqui de pensar a divisão do trabalho doméstico com os homens, com os maridos. A gente tem agora, foi recentemente aprovado, a questão da licença paternidade, né, dos pais poderem ficar mais tempo com seus filhos, não só por uma questão de educação, de convivência, mas porque isso também ajuda muito nessa questão do cuidado, num momento em que é crucial para o desenvolvimento da criança e da mãe, né, que acabou de parir, que acabou de ter o filho. Então, redistribuir o tempo do trabalho doméstico é fundamental. Um terceiro momento seria pensar numa equiparação salarial com mais flexibilidade. Então, o mercado de trabalho também tem um papel fundamental nessa equidade, né, nesse equilíbrio de divisão de tarefas com as mulheres, e ter demandas de trabalho mais flexíveis ou jornadas salariais equiparadas pelo mesmo nível de escolaridade, recebendo a mesma coisa que os homens, seria fundamental. E com isso chegaríamos numa possível mudança cultural, né, em que a gente finalmente conseguiria ter um respeito às mulheres, né, percebendo os desequilíbrios que existem, se solidarizando e apoiando as mulheres, porque elas não são as únicas responsáveis por todo esse tipo de trabalho. Então, para mim, esse conjunto de infraestrutura social seria a base para equilibrar essa mudança de divisão aí de carga horária para as mulheres.
2: E a sobrecarga materna ainda é tratada por muita gente como algo natural, quase inevitável. O cuidado com os filhos continua recaindo, na maioria das vezes, sobre as mães. E isso está longe de ser apenas uma escolha dentro da família. Os pesquisadores Laura Elisa Nascimento Vieira e Cláudio Márcio do Carmo investigaram como a sociedade e até a legislação brasileira ajudam a reforçar essa desigualdade. O resultado é o livro O Filho é da Mãe, Parentalidade e Sobrecarga Materna. A obra propõe uma reflexão sobre a dupla jornada feminina e mostra como leis, discursos e hábitos do dia a dia acabam naturalizando a ideia de que a responsabilidade pelos filhos é principalmente das mulheres. Os autores analisam, por exemplo, a Lei 14.457 de 2022. Criada para estimular a empregabilidade feminina, ela pode, na prática, reforçar a ideia de que a maternidade é uma obrigação central da mulher, em vez de tratar o cuidado como um dever compartilhado entre pais, mães e responsáveis. Para Laura Elisa, essa realidade não é natural. É uma construção social que vem sendo reforçada ao longo do tempo.
4: Essa ideia persiste porque é uma construção histórica e social alimentada, retroalimentada anos e anos, e hoje, inclusive, também, né, a gente mantém essa ideia da figura materna, né? Então, são diversos discursos articulados colocando a mulher nesse lugar, principalmente porque há uma perspectiva de um amor materno, né? Uma coisa nata. E a Elisabeth Badinter, que é uma filósofa francesa, ela inclusive publicou um livro em 85 que fala, chama-se O Amor Conquistado. Ali ela demonstra que o amor materno, ele não é inato, ele é um sentimento, ele é um sentimento humano, incerto, frágil, e variou drasticamente ao longo dos séculos, né? Até o século XVIII, por exemplo, a indiferença materna, ela era comum. Crianças eram normalmente entregues a amas de leite e isso era recorrente. Então, esse amor materno, que pauta muito essa ideia da figura materna, ele não é inato, né? Então, isso é
5: uma capacidade que o ser humano desenvolve a partir do cuidado. Então, realmente, essa ideia de que o filho é da mãe, ela é construída historicamente, socialmente e reforçada nos nossos gestos, nos nossos atos, nos nossos discursos no dia a dia.
21: Laura Elisa chama a atenção também para um ponto importante na legislação brasileira. Segundo ela, a Lei 14.457 de 2022, que criou o programa Emprega Mais Mulheres, acaba reforçando a sobrecarga materna. Isso acontece, de acordo com a pesquisadora, pelo uso do termo parentalidade ao longo do texto, muitas vezes de forma contraditória.
5: O primeiro ponto que já causa estranhamento, por que uma lei voltada à empregabilidade de mulheres, ela precisa envolver parentalidade? Isso quer dizer que a maternidade é destino certo de toda mulher? Um segundo, a empregabilidade de mulheres é diretamente relacionada à parentalidade? Por quê? Será que esse termo está sendo usado no lugar de maternidade? Então, parece que essa legislação em específico, ela se utiliza de um termo para parecer moderno ou atender uma demanda social, que seria a parentalidade, um termo neutro, mas falar de maternidade, de novo. Então, é por isso que ela reforça essa sobrecarga materna. Uhum. Porque, de novo, a gente está falando de maternidade, com emprego de um outro leque neutro, mas falando de empregabilidade. Quando a gente fala de empregabilidade de homens, a gente não fala, o filho não é assunto, né? Filho não entra nessa pauta. Então, é nessa medida que essa lei em específico, ela acaba reforçando mesmo. Então, ela usa o termo parentalidade para parecer equânime, mas na prática ela reforça que a responsabilidade primária da mãe, mantendo o pai num papel periférico de, entre aspas, né, um ajudante. E isso mantém o status quo.
21: Pautas Femininas de hoje fica por aqui. Participe do programa com sugestões, comentários ou críticas pelo WhatsApp da Rádio Senado. 619-8611-9591. Pautas Femininas de hoje teve apresentação e produção de Rita Zumba, com colaboração de Joyce Telles, edição de Anderson Mindanha e trabalhos técnicos de João Lira. Obrigada pela sua companhia e até a próxima.
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3: Olá amiga e amigo ouvinte. O programa Viva a Vida de hoje vai falar de um tema que toca o coração de todos. O Dia das Mães.
2: O Dia das Mães é uma das festas mais importantes em todo o mundo. Por isso, no programa de hoje, vamos homenagear nossas queridas mães.

0: E o Viva a Vida de hoje quer homenagear todas as mães através dessas mulheres maravilhosas que cobrem de atenção e carinho milhões de crianças em todo o Brasil.
1: São as líderes da Pastoral da Criança que levam mais vida e esperança para as crianças, gestantes e famílias de nossas comunidades.
0: No programa de hoje, vamos ouvir o testemunho de algumas líderes que são mães.
1: Vamos começar ouvindo a Inessa da Silva Varela, líder da Pastoral da Criança de João Câmara, Rio Grande do Norte. Inessa, o que é ser mãe para você?
2: Ser mãe é sinônimo de amor incondicional, doação, proteção, renúncia e muita felicidade. Não dá para mensurar o amor de uma mãe para um filho, só vivendo para sentir.
0: Inessa, que aspectos positivos você, como mãe, observa nas mães hoje?
2: As mães de hoje em dia eu considero que são mais acolhedoras, abre mais espaço para o diálogo, que é tão importante nos dias de hoje.
1: Participa também desta homenagem a Adriana Rames, líder da Pastoral da Criança e coordenadora paroquial da cidade de São Gabriel, Rio Grande do Sul. Adriana, por que é necessário aceitar que nenhuma mãe é perfeita?
3: É necessário a gente aceitar que a gente não é perfeita, porque nós, mães, também somos os seres humanos e também erramos, mas é errando que a gente aprende. Então, a gente precisa, sim, aceitar isso, até para a gente poder educar nossos filhos da melhor forma possível.
0: Adriana, quais são as alegrias das mães?
3: As alegrias de ser mãe são imensas. A cada conquista deles, a cada descoberta deles, é uma emoção muito grande. A gente vê o tão abençoada a gente é por Deus por poder ter gerado e dado a luz aos filhos. É uma alegria enorme a cada eu te amo, a cada sorriso, a cada vitória deles, a gente comemora junto.
0: Vamos conversar agora com a Helenice Fátima da Silva Teles, líder da Pastoral da Criança, no município de Miguel Pereira, estado do Rio de Janeiro.
1: Helenice, por que a Pastoral da Criança prioriza o trabalho com as mães?
4: Porque a mãe é a primeira orientadora de seus filhos, né? É a mãe que é a base, que é o laço afetivo. Então, elas precisam ter, sim, essa orientação da gente para ser priorizadas para que seus filhos tenham saúde, educação e vida plena.
0: Helenice, qual é a importância de um ambiente adequado para a estabilidade emocional das mães e o bom desenvolvimento das crianças?
4: Ela precisa um lugar de aconchego que proporciona segurança, empatia e acolhimento, para que ela se sinta segura, para ali ela poder, né, conduzir, né, essa criança, para que mais tarde ela venha a ter uma religião, que seja uma família acolhedora, que crie vínculos, para que sejam agentes da sua própria transformação, né? Que ela possa ter um futuro brilhante pela frente.
1: As mães são fonte segura de amor, saúde e cuidado para com seus filhos. São elas que transformam para melhor a realidade em que vivem.
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0: Muitas mães buscam forças na fé, na espiritualidade, vividas em meio às ações do dia a dia. A exemplo de Maria, a mãe de Jesus.
1: Sobre isso, vamos conversar com a Kellen Cristina Gonçalves de Freitas, líder da Pastoral da Criança da Paróquia Maria de Nazaré, em Samambaia Sul, Distrito Federal. Kellen, como o exemplo de Maria, a mãe de Jesus, fortalece a sua missão como mãe?
6: O exemplo de Maria nos fortalece pela sua confiança em Deus. Mesmo nas dificuldades, ela disse sim, com fé e coragem, nos ensinando a seguir firmes, mesmo sem todas as respostas. Sua vida mostra cuidado, presença e amor, inspirando mães a acompanhar seus filhos com atenção e valores. Também nos ensina humildade e serviço, lembrando que ser mãe é uma missão de amor, fé e entrega.
0: Kellen, por que é importante as mães participarem de grupos e redes de apoio?
6: Participar de grupos fortalece as mães, pois oferece acolhimento, escuta e troca de experiências. Isso ajuda a enfrentar desafios com mais segurança e menos solidão. Além disso, promove aprendizado sobre cuidados com os filhos e fortalece os vínculos comunitários. Uma mãe apoiada, informada e valorizada cuida melhor de seus filhos e contribui para uma comunidade mais saudável.
1: A Cristiane Pires, líder da Pastoral da Criança de Taubaté, estado de São Paulo, também trouxe a sua mensagem para as mães.
7: Ser mãe é viver uma missão abençoada por Deus todos os dias. A maternidade me ensina sobre amor verdadeiro, paciência e entrega. Cada sorriso da minha filha é um presente divino. E mesmo nos desafios, sinto Deus me fortalecendo e guiando meus passos. Feliz Dia das Mães.
1: Mulheres fortes. Mulheres que não se deixam abater diante do sofrimento e das dificuldades, mas que seguem firmes e alegres diante de sua missão.

0: Agora, a turma do Viva Vida quer fazer sua homenagem às mães.
1: Se é para falar de mãe, então tem que se falar de amor.
2: Amor que cresce sempre mais, seja na alegria, nos cuidados do dia a dia, na dor.
1: Mãe e filho são eternamente ligados, 9 meses pelo cordão umbilical e depois eternamente por essa mistura divina e tão real que torna a mãe única e cada filho especial.
2: Não dá para falar de mãe só com a razão, porque mãe, mãe é puro coração.
3: E vamos conversar com a Maria Inês Monteiro de Freitas, coordenadora nacional da Pastoral da Criança. Maria Inês, qual é a sua mensagem para o Dia das Mães?
4: O Dia das Mães é um momento especial para agradecer a Deus o dom da maternidade. A mãe é sinal vivo do amor divino, pois cuida, protege, ensina e se doa pelos seus filhos todos os dias. Desde a sua fundação, a Pastoral da Criança priorizou o trabalho com as mães, a proximidade e o diálogo. Uma de nossas falas mais lindas é quando os líderes nas comunidades replicam a visita de Maria à sua prima Isabel. Uma passagem do Evangelho que mostra o encontro de duas mães, mas, sobretudo, a solidariedade de Maria, que vai apressadamente ajudar outra gestante em sua necessidade. Na missão da Pastoral da Criança, também é assim. A líder busca valorizar as mães e reconhecer o papel fundamental que elas têm na formação das crianças e na construção de famílias mais saudáveis e felizes. Celebrar as mães também é lembrar que elas precisam de apoio e valorização. Muitas enfrentam desafios, cansaço e muitas preocupações, mas continuam firmes na missão de educar e amar. Mães, contem sempre com a presença e o abraço amigo da Pastoral da Criança. Que Nossa Mãe Maria continue abençoando cada mãe do Brasil. Feliz Dia das Mães!

0: E chegou o momento de ouvirmos a mensagem de Dom Frei Severino Klasen, arcebispo de Maringá, Paraná, e presidente da Pastoral da Criança, para o Dia das Mães.
1: Celebrar o Dia das Mães é recordar o amor que reflete o cuidado de Deus, a ternura de Deus para com a humanidade. O coração de uma mãe é muitas vezes o primeiro lugar onde a criança aprende o significado do amor, da proteção e da confiança. Por meio de gestos simples do cotidiano, as mães ensinam valores que acompanham os filhos por toda a vida. Muitas mães enfrentam desafios e sacrifícios silenciosos para cuidar de suas famílias. Por isso, valorizar e agradecer às mães também significa reconhecer nelas um reflexo da ternura e da fidelidade de Deus. Sabemos quantos desafios as mães passam atualmente, mas também quantas alegrias elas têm em suas vidas. É preciso ver esse outro lado, o lado bom. Feliz de ser mãe, por isso louvo e agradeço a Deus pelas mães acompanhadas pela Pastoral da Criança e envio minha bênção também a todas as mães que me escutam agora. Feliz Dia das Mães!
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3: O programa Viva a Vida de hoje está chegando ao fim. E nós terminamos o programa com uma palavra da nossa querida e saudosa doutora Zilda Arnes Neumann, fundadora da Pastoral da Criança.
4: Mãe tem um amor tão grande, tão pesado como se fosse uma montanha. Ele é tão grande como o mar. É sem fim, como se a gente olhasse para o céu, não enxerga onde termina. E o amor de mãe é principalmente laço que une as pessoas dentro da família, procura ouvir um e outro. Se duas pessoas não se entendem, o amor de mãe sempre faz com que haja uma solução para o problema.

0: E a gente fica por aqui, lembrando que comemorar o Dia das Mães também é lutar por melhores condições de vida, saúde, trabalho e cidadania para todas as mães de nossas comunidades.
1: Feliz Dia das Mães! Tchau, gente, e até o próximo Viva Vida!
0: Até lá, pessoal! Feliz Dia das Mães!
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4: Uma e 34.

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7: 2:05.

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1: Muito obrigado.
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11: Quatro.

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12: Dezesseis.

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0: 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Obrigado.
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10: 13h33.
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12: Olá, gabuchada do Brasil. Olá, fãs e amigos de tantos estados brasileiros que já estão nos prestigiando, sintonizados nesta que é a nossa Rádio do Coração, emissora parceira do nosso conjunto musical. A todos o nosso carinho e especial saudação. Como sempre temos feito referências e homenagens às mães, nesse final de semana voltaremos a fazer um programa especial a todas elas. Por oportuno, em memória, homenageio a minha querida mãezinha, Dona Celi Becker Dutra, que já está junto ao meu querido comandante altaneiro, Heloís Dutra, lá no Oriente Eterno. Sempre oportuno relembrá-la por tudo que nos ensinou e fez por seus 5 filhos, Maria Conceição, Maria da Graça, Emerson Francisco, Everton e eu. Sempre importante relembrar e agradecer o fato de que foi ela quem insistiu comigo, que me presenteou com a minha primeira gaitinha e me colocou na escola de música no Conservatório Carlos Gomes, lá na nossa querida Bom Jesus. E foi assim também com meu querido irmão Everton, o Toco. Cumprimento igualmente a mãe dos meus filhos, minha querida mulher Raquel, outra guerreira, a quem sempre reverencio e agradeço pelo que fez e faz pelos nossos filhos, Daniel, Roberto e Fernando. E também pelo nosso netinho, nosso primeiro netinho, que nasceu há poucos meses, o Felipe, o canadense Felipe. Também é oportuno homenagear as demais mães e vovós da nossa família, que com tanto zelo e carinho dão suporte e importantes ensinamentos aos seus filhos e netos. Homenageio com certeza, com carinho e respeito a todas as mamães que estão nos ouvindo nesse instante e todas aquelas que são mamães pelo mundo afora. E eu digo, viva as mamães, salve o seu dia, que a rigor são todos os dias. Por tudo que são, pelo que representam para nós, todos os dias deveriam ser consagrados a elas. Que Nossa Senhora, Nossa Mãezinha do Céu, as proteja. Hoje vou trazer dois bonitos poemas versando sobre o nosso tema especial. Também trarei algumas frases que retratam todo o amor de uma filha à sua mãe. Meu amigo Ganso e eu vamos rodar bonitas músicas a quem nos está prestigiando. O Momento Nobre, composto pelos dois últimos blocos dessa edição especial do Encontro, não terá entrevista, pois será preenchido com músicas dedicadas às mães, representando assim todo o nosso respeito e carinho para com elas, especialmente as que estão na escuta do programa, numa seleção que fiz com muito carinho a todas as mães que estão na audiência. 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
12: Agora vem a música do programa As Queridas Mamães. Primeiro ouviremos a linda música Nossa Senhora, com Roberto Carlos, obra dele e de Erasmo Carlos. Em seguida, o chamamê Barranca e Fronteira, de Luiz Teles e Nico Fagundes. Vai lá, Ganso!

0: Ouvimos com Roberto Carlos a música Nossa Senhora e, em seguida, Barranca e Fronteira, na interpretação dos Serranos. Breve intervalo e logo voltaremos a estar com todos vocês, queridos ouvintes. Até já.
1: 13h49.
0: De volta à agradável companhia de todos vocês, queridos ouvintes, com o programa Encontro com os Serranos. 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
0: 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Regressando com o programa, trago-lhes agora mais um poema. Quantas vezes eu penso aqui sozinho se eu mereço o amor tão puro e forte? Se foi Deus o destino ou se foi sorte? Afinal, é tão duro esse caminho. Aí chega você, mãe, com seu jeitinho, me dizendo por onde caminhar, cada pedra que eu devo desviar. Não descuida de mim por um segundo. Se eu vivesse mil vidas nesse mundo, não seria o bastante para te amar. Assim escreveu Braulio Bessa. Agora vamos brindar a todos, especialmente as mães, com mais duas músicas. No Dia em que Saí de Casa, de Joel Marques, com Zezé de Camargo e Luciano. E em seguida, Mãe, de Aldo Gouveia e Fábio Júnior, na interpretação dele. Vai lá, garçom!

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0: Rodamos no dia em que saí de casa, com a dupla Zezé de Camargo e Luciano, e depois a obra Mãe, composta e interpretada por Fábio Júnior. Um breve intervalo e logo estaremos novamente com vocês na sequência do nosso encontro, nesse programa especial dedicado às mães. Até já!
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6: 4 e 2.
0: Regressando com o nosso encontro, a agradabilíssima companhia dos nossos fãs e amigos, por essa que é a sua rádio favorita, sua rádio do coração. 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
0: Voltando à apresentação do nosso encontro com os serranos, trago-lhes a poesia escrita por Anderson Cavalcante, cujo título é Homenagem às Mães. Ela tem a capacidade de ouvir o silêncio, adivinhar sentimentos, encontrar a palavra certa nos momentos incertos, nos fortalecer quando tudo ao nosso redor parece ruir. sabedoria emprestada dos deuses para nos proteger e amparar. Sua existência é, em si, um ato de amor. Gerar, cuidar, nutrir. Amar, amar e amar. Amar com um amor incondicional que nada espera em troca. Afeto desmedido e incontido. Mãe é um ser infinito. Agora trazemos mais músicas aqui no programa. Duas bonitas valsas de nossas gravações. Lembranças e Canarinho. Vai lá, Ganso!

0: 4:13.
1: De volta com o nosso encontro sob o prestígio da companhia de todos os nossos queridos ouvintes. 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
1: Voltando à apresentação do nosso encontro em edição especial às mães, trago agora algumas frases escritas por uma filha, a qual homenageou a sua mãe com muito carinho e amor. Frases de Mariana Moreno, sobre as mães. Minha mãe merece todas as homenagens do mundo. Ela é força, é garra, é persistência e é amor. É a minha heroína. Mãe, você é minha força, porque faço de tudo para lhe ver feliz e agradeço por sempre lutar por mim. Em nome do amor que sente por nós, minha mãe se tornou a maior guerreira do nosso bem-estar e da nossa felicidade. E sou extremamente grata a ela por isso. Mãe, por todas as vezes que se colocou de lado para lutar pela minha felicidade, você será recompensada. O fato de estarmos aqui hoje só prova que suas lutas valeram a pena, mãe. Obrigado por tudo. Mãe, fui presenteada com a honra de ser sua filha e de crescer vendo suas lutas. Você é a guerreira mais forte e vitoriosa que eu conheço. Agora traremos mais músicas a vocês. Ave Maria, composta por Schubert, na interpretação da cantora alemã Helene Fischer, e depois Rio de Infância, com o grande cantor gaúcho Délcio Tavares, obra de Aparício da Silva Rilo e Miguel Bica. Vai lá, Ganso!

Ouvimos Ave Maria com Helene Fischer e logo após Délcio Tavares interpretou O Rio de Infância. Um rápido intervalo e logo regresso na apresentação desse programa especial. Até já!

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4: 4:28.
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2: Retornando com o programa, em substituição ao Momento Nobre, trazemos mais músicas para ampliar esta justa homenagem às mães. Vamos rodar Mamãe, com Ângela Maria, obra composta por Davi Nasser e Erivelton Martins. E depois, Mãe Flor, na interpretação de Wilson Paim, obra dele. E concluindo o bloco, rodaremos Minha Mãe, Minha Heroína, composição de Lindomar Castilhos, na grande interpretação do expressivo cantor brasileiro Agnaldo Timóteo. Vai lá, Ganso!

Esta é a canção que eu fiz pra você, mamãe. E nela quero simplesmente dizer do meu amor, falar das suas lutas e sacrifícios, lembrar-me de sua aflição quando eu estava triste e da sua alegria quando eu me mostrava feliz. Agora que o pincel do tempo tingiu seus cabelos de branco, quando esta cabecinha tão alva quanto a sua alma mostra o retrato de uma vida inteira de amor e dedicação, venho para falar de felicidade e gratidão, e prestando-lhe uma homenagem,

Ouvimos a obra Mamãe com Ângela Maria, depois Mãe Flor com Wilson Paim e com Agnaldo Timóteo, Minha Mãe, Minha Heroína. Pequeno intervalo e logo estaremos de volta. Até já, prezadíssimos ouvintes.

0: 4h41.
1: Voltando à agradável companhia dos nossos fãs e amigos com o programa Encontro com os Serranos. 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
1: Regressamos com o programa, trazendo mais músicas dos serranos às mamães que nos ouvem. Vamos rodar Num Bugio, obra composta por Dionísio Costa, e depois Prenda Linda, composta por João Viola. E para encerrar, a meu juízo com chave de ouro, essa edição dedicada às mães, me permitam que eu homenageie a minha querida nora, Francis Salamon Dutra, que é esposa do meu filho Fernando Dutra, brilhante médico que mora hoje lá em Montreal. Eles tiveram, como já falei aqui no programa passado, seu primeiro filho, que é o Felipe Salamon Dutra, carinhosamente já chamado por nós de Filipinho. E eu, para homenageá-lo à distância, já que eu não pude estar lá quando do seu nascimento, compus uma música para ele. Já me emocionei muito ao compô-la e também quando enviei essa música logo que ele nasceu, no dia 30 de dezembro de 2025. Sorte que, a meu juízo, olhando pelo meu lado familiar, eu não vejo outra música mais adequada do que encerrarmos esse programa especial às mães do que eu, pedindo permissão a todos vocês, queridos ouvintes, e a todas as demais mamães do mundo. Homenageei a minha nora, a Francis Salamon Dutra, por nos ter dado essa joia que é o Felipe Salamon Dutra, filho dela e do meu filho Fernando. Gostaria de dividir com vocês essa música cujo título é O Filipinho é Show.

0: Meus queridos ouvintes, rodamos para vocês com os Serranos Num Bugio e ainda a milonga Prenda Linda. E depois, na minha interpretação, música de minha autoria, numa gravação caseira que fiz aqui, a música que eu fiz para o meu primeiro netinho, o Felipe Salamão Dutra. A música O Filipinho é Show. Meus ouvintes, depois de rodarmos essas músicas a vocês, eu reitero meu agradecimento pela audiência, também agradeço aos anunciantes locais e aqueles que diretamente nos apoiam por aqui. São eles. 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
0: Mais uma vez, obrigado pela audiência, obrigado pelas emissoras que, em parceria conosco, levam o programa ao ar a tantos lugares do país. Agradeço ao técnico Ganso, a Jesus Cristo, grande arquiteto do universo, e até a próxima semana, gauchada do Rio Grande e queridos amigos do nosso Brasil verde e amarelo. Parabéns, mamães do mundo!
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0: Olá, meu amigo, olá, minha amiga ouvinte, eu sou o Padre Ezequiel, desejo graça e paz. Estamos juntos para este momento de reflexão. Eu desejo que esse momento faça bem a você, ao seu coração. Eu gostaria de falar sobre uma pergunta que nem sempre a gente se faz. O que de fato agrada a Deus? O que se deve fazer para agradar a Deus? A grande maioria não pensa muito nisso, talvez. O que nós pensamos é de agradar o nosso ego. O ego dentro de nós é uma força muito grande. Ele tem desejos, tem vontades, tem propósitos, tem ansiedades. E nós pensamos em agradar mais a ele do que a Deus. O crescimento humano seria um pouco acalmar o ego, menos as nossas vontades e os nossos desejos e paixões, e pensar mais em agradar a Deus. Mas o que agrada a Deus? E de fato, o agradar a Deus vai fazer melhor para mim. Porque quando eu tento agradar o ego, ele fica sempre insatisfeito. Ele se agrada e depois se insatisfaz de novo. E se eu busco agradar a Deus, então eu fico de fato satisfeito. Os antigos monges do deserto diziam: presta atenção no que te digo para agradar a Deus. Não importa quem tu sejas, tem sempre Deus diante dos olhos. A primeira coisa, não importa quem tu sejas, mas tenha no horizonte Deus. Pensa nele, acolhe ele, te entrega a ele. Tenha Deus diante dos olhos, a primeira coisa para agradar a Deus. A segunda, não importa o que faças, mas faze-o de acordo com as Sagradas Escrituras. Ou seja, vive de acordo com o bem, vive de acordo com o amor, com a compaixão, com a solidariedade. Pensa no serviço, não importa o que tu faças, não é isso ou aquilo, mas aquilo que tu faz, que seja de acordo com o bem, com o serviço, com o amor. E a terceira coisa, não importa o lugar em que vivas, não o deixes facilmente. Ou seja, passa a gostar daquilo que tu vive, daquilo que tu faz, de onde tu habitas, com quem tu habitas. Isso te deixará mais feliz e te fará também agradar a Deus. E como última, uma última dica, a compaixão é a nossa capacidade de visitar a outra pessoa lá no lugar onde ela se encontra fraca, vulnerável, solitária e abandonada. Veja aqui, não é uma visita a visitar a casa da pessoa, é visitar o coração da pessoa. Quando você consegue, com a sua vida, visitar dentro do coração da pessoa aquilo que é fraco, vulnerável, solitário e abandonado, então você está tendo compaixão e você está sendo importante para outra pessoa. Pensemos nisso hoje. Eu quero te convidar a curtir, a seguir as nossas redes sociais, as redes sociais do Padre Ezequiel. Por favor, procura lá também as nossas canções, que tem muitas canções que poderão te fazer muito bem. Um grande abraço, muita paz, que Deus, fonte da bênção, da luz e da compaixão, te abençoe. Em nome do Pai, do Filho e do Espírito Santo. Amém.
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2: Cinco e cinco.

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0: 5h34.
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0: É, obrigado ao homem do campo. Está começando pelas ondas da 89.5, Rádio Nazaré de Juína, mais uma edição do programa Nazaré Rural, nesse dia 9 de maio de 2026, né? Porque o programa Nazaré Rural é uma escola técnica através do rádio. Hoje, super aniversário, 44 anos de emancipação política, o município de Juína, né? 44 anos, parabéns Juína, parabéns esse município que tem um povo lutador, trabalhador, um povo acolhedor, realmente muito bom o nosso município, aos poucos vem se desenvolvendo, vem se destacando e vem crescendo, né? Nosso muito boa tarde a você que está em nossa sintonia, né? Nosso muito boa tarde para você feirante que está preparando a produção para comercialização na feira, o nosso carinho, o nosso abraço super especial.
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0: É, o nosso carinho, o nosso abraço especial a você que vem transportando as nossas produções, a você no caminhão de boi, a você no caminhão de madeira, o nosso carinho, o nosso abraço super especial. É, o nosso muito obrigado pela sua companhia também, a você que está ordenhando a vaquinha, tirando leite nesse momento. É, aumenta o volume do rádio que a vaquinha vai dar mais leite, né? Um abraço aí pro nosso amigo Rodrigo, Terra Roxa, sempre tirando leitinho, ouvindo a nossa programação. Nosso amigo Idevan, família Mesa Casa, Castanheira também, sempre tem alguém ordenhando a vaquinha e ouvindo a nossa programação. Aumenta o volume do rádio que vai começar a moda raiz. É, a viola caipira, só aqui no programa Nazaré Rural. É, o programa Nazaré Rural vem trazendo o melhor da música sertaneja, da viola caipira aqui em nossa programação, né? Nosso muito boa tarde a você nos municípios vizinhos, a você em Brás Norte, a você em Juara, a você em Castanheira, Juruena, Cidade Morena, Aripanã e você nos quatro cantos do nosso município, nosso muito boa tarde. É, o programa Nazaré Rural, sempre uma escola técnica através do rádio, trazendo o melhor da música sertaneja, né? Da viola caipira, da música raiz sertaneja, é só aqui no programa Nazaré Rural. Nosso muito obrigado pela sua companhia, a você que está com o radinho ligado, sintonizado na 89.5 FM, nosso muito obrigado pela sua companhia. A você no WhatsApp, também a você na internet, no www.radionazaredejuina.com.br, já mandando mensagem para nós aqui, o nosso muito obrigado pela sua sintonia, né? Porque o programa Nazaré Rural é uma escola técnica através do rádio. É isso aí, mandou um alô especial para Claudinha, minha prima lá em Santa Catarina, nosso amigo José, ouvindo a nossa programação, né? É, e tá frio lá, né? O frio não chegou aqui ainda não, hein, Cláudia? Mas vai chegar o frio aqui, hein? Abraço especial para vocês, obrigado pelo carinho aí, sempre sintonizado conosco, né? Também a nossa amiga Juliana Aparecida dos Santos, nosso abraço super especial, obrigado pelo carinho aí, sempre sintonizada conosco, né? É isso aí, porque o programa Nazaré Rural é uma escola técnica através do rádio, né? Também, deixa eu ver aqui, boa noite Teixeirinha, tudo bem? Toca uma música daquelas bem raiz de sua preferência, ofereça a todos na escuta. É, Lu, da linha 6, né? Comunidade Salete, um abraço Lu, obrigado pelo carinho aí, sempre sintonizado a todos vocês aí, sintonizado conosco, nosso muito obrigado pela sintonia, né? Programa Nazaré Rural é uma escola técnica através do rádio, um abraço especial para dona Ivonete também, a Ivone Menegates, né? Boa noite Damir, um alô para todas as mães, feliz dia das mães, hoje vamos tocar umas modas para as mães aqui, né? É isso aí, um abraço especial no coração de cada uma de vocês. Vocês, mãe juinense, né? Abraço especial para Dona Maria Moreira. Ei, Dona Maria Moreira no módulo 6, ouvindo a nossa programação. É, e logo, logo, logo, em breve aí, a grandiosa festa da comunidade santa, da paróquia Santa Catarina, né, Dona Maria? Grande abraço para você, né? Vamos divulgar aqui hoje a festa social da paróquia, né, Santa Catarina. É, e também a Nossa Senhora da Paz, junto, né? Abraço especial para vocês, obrigado pelo carinho aí, sempre sintonizados também, né? Porque o programa Nazaré Rural é uma escola técnica através do rádio. Também um abraço especial para, deixa eu ver aqui, Dona Laura Teixeira, né? Um abraço para Dona Laura Teixeira, obrigado pelo carinho aí, sempre sintonizado conosco lá na Iracema 1. Também a Juliana Aparecida dos Santos. Boa noite, Teixeirinha. Estamos ligadinho ali no setor aeroporto, na casa da vovó. É, tá filando franguinho aí hoje, né, Juliana? Coisa boa, hein? Abraço aí pra mamãe, papai. Obrigado pelo carinho aí, todos sempre sintonizado conosco, né? Vamos trazer música, porque hoje vamos trazer informações técnicas importantes, né? Daqui a pouco no programa Nazaré Rural, vamos trazer aqui informações sobre a importância de adubar de macronutriente secundário, cálcio, magnésio e enxofre, aqui em nossa programação, na voz do nosso amigo Denis Fardim, da Nutrisolo Fertilizantes, né? E também hoje vamos trazer uma entrevista aqui, uma entrevista interessante, né? Serviços que as pessoas começam a conhecer, né? Muito importante aqui. 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
0: 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Obrigado. Também agradecendo a Nutrisolo Fertilizantes, um dos melhores adubos do mercado hoje, né? 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E amanhã, né? Essa semana aí, ó, final esse mês aí, agora é o sorteio Dia das Mães, uma moto elétrica, né? Uma moto elétrica. É o sorteio, daqui a pouquinho vamos falar a data do sorteio. 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Vamos trazer música boa aqui a você que está participando aqui da nossa programação. Ao final do programa você concorre a um saco de adubo Nutrisolo, né? Um saco de adubo Nutrisolo ao final do programa. Um abraço especial aí pro Luiz também, né? Que vocês querem. Opa, um abraço, Luiz, para você, ouvindo aí a nossa programação também, né? Lá em Santa Catarina, grande abraço, garotão cresceu, tá bonito, trabalhador, né? Um abraço, Luiz, obrigado pelo carinho aí sintonizado conosco, né? Vamos ouvir Daniel, Rolinha Caboclo, Eduardo Costa, Sistema Caipira, Boiadeira Errante, Menino da Porteira, e aí vem só as melhores modas de viola caipira aqui em nossa programação.

0: Milionária e José Rico, vai aqui o nosso forte abraço.
1: Com vocês, nossos amigos, Jorge.
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2: É o quadro de entrevista onde você fica informado sobre tudo o que acontece no meio rural, no país, no estado e no município, né? É, e hoje no quadro de entrevista nós estamos aqui com o Valdenir da Imobilicart, que já vai falar aqui sobre os trabalhos da Imobilicart em Juína, né? Mas antes disso quero mandar um alô especial aí para Cláudia lá em Santa Catarina, ouvindo a nossa programação, nosso abraço especial. A Genuína ali no setor aeroporto também, boa noite Teixeirinha, tô ligadinho, hoje quero ganhar o saco de adubo no sorteio. Eita, você já está no sorteio, viu Genuína? Um abraço especial para você, para toda a família aí ouvindo a nossa programação, né? Também um abraço especial pro nosso amigo Samuel Ananias, lá em Juara, ouvindo a nossa programação. Boa tarde, tudo de bom, toca aí. É, nego parafuso, né? Com o Tião Carreiro, daqui a pouquinho vamos tocar, viu Samuel? Um grande abraço para você aí em Juara, ouvindo a nossa programação. Também a nossa amiga Laura Teixeira, lá na Iracema 1 também, ouvindo a nossa programação. Fala com nós aí, Laura.
3: Boa tarde, Teixeira.
2: Boa tarde.
3: Manda a próxima para nós aqui na 1.
2: Legal.
3: Fica com Deus.
2: Valeu. Deus abençoe. Grande abraço, dona Laura. Obrigado pelo carinho aí, sempre sintonizada conosco, né? Porque o programa Nazaré Rural é uma escola técnica através do rádio. Um abraço também para a Lu, ouvindo a nossa programação, né? Daqui a pouquinho vamos tocar um modão para você, Lu. Obrigado pelo carinho aí, sempre sintonizada conosco, né? Já está aqui em nossos estúdios, né? Estúdios da Rádio Maria de Nazaré, do programa

Como que seja, né? A lei do mínimo fala isso. Se faltar um nutriente, a planta não completa o ciclo, não consegue produzir, né? E os macronutrientes, às vezes, são confundidos com corretivos de solo. A adubação de macronutrientes, esse seria o adubo, cálcio, magnésio e enxofre. Adubo com solubilidade, onde esse adubo esteja presente no solo, indo para a solução de solo, consecutivamente, as plantas, né? Nas raízes, nos caules, nas folhas e nos frutos. Então, para isso, existem análises. A gente faz análise de solo e a gente faz uma simulação que esses elementos, tanto esses elementos, cálcio, magnésio e enxofre, quanto fósforo, por exemplo, potássio, a gente faz essa simulação com alguns tipos de ácidos que simula a solubilidade indo para a planta, né, para a solução do solo, mas isso tem que ser agronomicamente ou tecnicamente acompanhado com análises de solo mais profundas, análise de solução de solo, análise de plantas, análise de seivas da planta, análise de folha, análise de frutos, usando com produtividade. Aí sim a gente consegue saber o que vai para a planta. Geralmente, quando a gente faz, por exemplo, a calagem, a gente faz a correção da acidez do solo. Isso é importantíssimo. Só que esse cálcio, esse magnésio do calcário, ele vai para o solo e às vezes confunde com a nutrição. Às vezes, ele está lá presente no solo, mas disponibilizando, indo pouco elementos desse para a planta. Então, só com uma simples análise de solo, não determina que esse cálcio está indo para a planta. Se fosse tão fácil, não precisava fábricas de adubo, né? O que é uma fábrica de adubo? Como fosse uma cozinha, com fogão, com forno, né? A gente não come uma comida sem ir para a cozinha, né? Qual que é o principal elemento de uma cozinha? É a caloria, né? O fogo, a quentura, como os homens da caverna já usava isso, né? Para fazer seus alimentos. E a gente está fazendo alimento para planta, que existem a química, para dar solubilidade, para deteriorar a rocha fosfática, a rocha de potássio, né? Se a gente não for querer usar sal, o sal tem um problema de salinização, nos metais pesados, né? Como o cloro, o alumínio, né? O sódio. Então, às vezes, a gente não pode usar tanto sal. Tem que ter um equilíbrio, né? Entre o que é um veneno, se determina na dose. Então, sal tem que ter uma dosagem correta. Por isso, acompanhamento agronômico, acompanhamento técnico. Mas, muitos amigos e colegas, às vezes, esquecem que a rocha é importante para fornecer nutrientes de uma forma térmica, né? Isso é pouco conhecido, pouco utilizado. É uma das poucas empresas que fazem essa evolução em nível calórico, nível térmico, é a Brasil Fertilizantes, né? O grupo Fardim Nutrisol, que usa a tecnologia térmica do fogo, que só tem dois caminhos: ou a gente vai acidificar, fazer um produto químico, ou a gente vai para a tecnologia térmica, que é onde não agride o meio ambiente, protege a microbiologia do solo e deixa todos os elementos da rocha ou já da matéria orgânica, de todas as matérias-primas que venham ali sofrer caloria, deixa disponível para a planta e de uma forma gradativa, de uma forma que não volta à origem, né, a virar rocha novamente. Ela vira um hidróxido, sai da forma de óxido, que é rocha, vai para o hidróxido, que é uma cinza. Essa cinza, ela tem que ser consumida pelas raízes das plantas ali, com água, né? Com todo o processo biológico ali do solo. E vai virar uma planta novamente, de uma forma gradativa, de uma forma ecologicamente correta, de uma forma com produtividade. Então, os pequenos, os médios, os grandes produtores rurais estão aí para poder produzir de uma forma ambientalmente correta,
de uma forma.

0: forma que a gente tem que ter toda essa cultura, ter esse cuidado para produzir de uma forma sustentável, com produtividade, com qualidade, né? E a Nutrisólogo do Brasil Fertilizantes, do Fardim, está aqui para orientar, né, com a nossa equipe de técnicos, nossa equipe de colaboradores e seguidores que amam o que fazem, né? É uma frase do nosso grande dono da Maná, o seu Fernando Cardoso Penteado, ela é essa, que a gente tem que fazer o cliente, né, o produtor, produzir para ele ganhar dinheiro, para que todo o ciclo ali, todos os envolvidos tenham lucro, né? Não adianta só a revenda ter lucro, só a fábrica ter lucro, porque se o produtor não tiver lucro, vai parar tudo, todo mundo vai entrar em dificuldade. Então a gente tem que agir com sabedoria, com inteligência, né? Usar toda a tecnologia possível, né? Pesquisas, ensinamentos e aprender todos os dias para sempre a gente melhorar a produtividade e a qualidade. Contem com o Grupo Fardim, com o produto Nutrisólogo, né? Para que a gente esteja produzindo de uma forma sustentável. Meu boa noite a todos, Deus abençoe e até o próximo programa.
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0: programa Nazaré Rural, uma escola técnica através do rádio, né? Você ouviu aí o quadro com a Nutrisolo Fertilizantes aqui em nossa programação. Todos os sábados trazendo as melhores informações sobre adubações aqui no programa Nazaré Rural, né? Já vamos finalizando o nosso programa. Nosso amigo Dival chegou no fim do programa hoje, né? Vamos colocar o áudio dele aqui.
1: Oi, Teixeirinha.
0: Boa noite.
1: Boa noite.
0: Beleza.
1: Teixeirinha, toca a música aí do Agnaldo Timóteo.
0: Rapaz.
1: Mãe, um pedaço de céu.
0: Bonita música.
1: Pra todo mundo da rádio, pra vocês aí, pra quem estiver ouvindo. Bom?
0: Legal, uma música bonita. Vamos ver se a gente toca pelo menos um pouquinho dela aqui, né? Também tem uma outra aqui, Roberto Carlos, como é grande o meu amor por você, né? E já vamos finalizando aqui a nossa programação. Quero deixar aqui o meu feliz Dia das Mães a todas as mamães ouvintes do programa Nazaré Rural, né? Porque o programa Nazaré... rapaz, Samuel, esqueci da sua música hoje, rapaz. Vamos ver se a gente toca aqui pelo menos um pedaço dela aqui, Nego Parafuso, né? Rapaz, como... eu esqueço desse jeito, né? De vez em quando acontece isso com nós aqui, viu, Samuel? É isso aí, mas a gente vai se ajeitando aqui, né? Peço desculpa pra você aí. Grande abraço aí. Vamos ver se a gente toca pelo menos um pedacinho dela aqui pra você ainda, né? Grande abraço, Samuel. Vamos tocar aqui ainda, dá um prazinho ainda, né? Vamos ficando por aqui, vamos fazer o sorteio aqui. Vamos ver quem vai ganhar aqui o saco de adubo. Vamos ver aqui... hoje o saco de adubo vai pra amiga Genuína, né? Ela lá no setor aeroporto. Fala com nós aí no meio da semana pra fazer a retirada, viu, Genuína? Também a Oliva, grande abraço pra você, Oliva. Feliz Dia das Mães, né? Queria escutar a música boa. Eu ofereço para todas as mamães que estão escutando, né? E Deus abençoe todos nós. Um abraço, feliz Dia das Mães, Dona Olívia. Vamos ficando por aqui e você fica aí com a programação musical, com a programação católica da Rádio Maria de Nazaré. A todos uma boa noite, um feliz Dia das Mães a todas as mamães neste domingão amanhã, né? Vamos indo embora, uma boa noite, Negrinho Parafuso. Vai com o nosso amigo Samuel Ananias.

Senhor Jesus Cristo. Boa noite a todos, boa noite aos ouvintes da Rádio Maria de Nazaré. Sintam-se todos acolhidos para essa Santa Missa. Irmãos e irmãs, aqui estamos reunidos no amor de Cristo, para na alegria deste dia que o Senhor fez para nós. Recebemos do ressuscitado a promessa do seu Espírito. Este mistério que celebramos nos dá força para sermos testemunhas da ressurreição, como nossas vidas hoje. Hoje, nos juntamos a todas as famílias que celebram o Dia das Mães e suplicamos ao Senhor por essas mulheres, por sua saúde, suas provações e seus projetos. Também colocamos diante do Senhor as mães falecidas e aquelas que passam por inúmeras dificuldades. Disponha-nos a guardar a sua palavra transformadora do ressuscitado e a sua presença viva. Com muita alegria, iniciamos a Santa Missa cantando.

0: Espírito Santo.
1: Amém.
0: O Deus da esperança que nos cumula de toda alegria em nossa fé, pela ação do Espírito Santo, esteja convosco.
1: Bendito seja Deus que nos ilumina a noite.
0: Seja bem-vindos, amados e queridos irmãos. Estamos ainda no tempo pascal, caminhando já para o término, sexto domingo, tempo de alegria, tempo de encontro com o Senhor ressuscitado. Foi mencionado mais uma vez, vamos lembrar das mães. No silêncio do seu coração, lembre da sua mãe primeira, você que tem a sua mãe viva, lembre dela, vamos rezar por elas. Para muitos que têm a mãe já falecida, momento também de lembrar e delas que pediu o Senhor que o acolha, que elas possam interceder por nós. Com certeza, muitas mães boas estão diante de Deus. A nossa fé nos garante isto. Vamos rezar pelo Papa Leão. Ontem fez o primeiro ano do seu pontificado, para que o Senhor o ilumine, firmeza, dê a ele firmeza nas suas palavras, um ardente defensor da paz. E vamos agora pedir perdão. Perdão de nossos pecados, de nossas falhas, cantando.

0: Tenha compaixão de nós, perdoe os nossos pecados e nos conduz à vida eterna.
1: Amém.
0: Com alegria, cantemos nosso hino de louvor.

0: Oremos. Deus eterno e todo-poderoso, dai-nos viver com ardor esses dias de júbilo, em honra do Cristo ressuscitado, para que sempre manifestemos as nossas obras, o mistério que celebramos. Por nosso Senhor Jesus Cristo, vosso Filho, que é Deus, que convosco vive e reina na unidade do Espírito Santo pelos séculos dos séculos.
1: Amém.
0: Sentados para ouvirmos a palavra dos...
2: Leitura dos Atos dos Apóstolos. Naqueles dias, Filipe desceu a uma cidade da Samaria e anunciou-lhes o Cristo. As multidões seguiam com atenção as coisas que Filipe dizia, e todos, unânimes, o escutavam, pois viam os milagres que ele fazia. De muitos possessos saíam os espíritos maus, dando grandes gritos. Numerosos paralíticos e aleijados também foram curados. Era grande a alegria naquela cidade. Os apóstolos, que estavam em Jerusalém, souberam que a Samaria acolhera a palavra de Deus e enviaram lá Pedro e João. Chegando ali, orando pelos habitantes da Samaria para que recebessem o Espírito Santo, porque o Espírito ainda não viera sobre nenhum deles, apenas tinham recebido o batismo em nome do Senhor Jesus. Pedro e João impuseram-lhes as mãos, e eles receberam o Espírito. Palavra do Senhor.
1: Graças a Deus.

0: Segunda leitura. Leitura da primeira carta de São Pedro. Caríssimos, santificai em vossos corações o Senhor Jesus Cristo, e estais sempre prontos a dar razão da vossa esperança a todo aquele que vô-la pedir. Fazei-o, porém, com mansidão e respeito, e com boa consciência. Então, se em alguma coisa fordes difamados, ficarão com vergonha aqueles que ultrajam o vosso bom procedimento em Cristo. Pois será melhor sofrer praticando o bem, se esta for a vontade de Deus, do que praticando o mal. Com efeito, também Cristo morreu uma vez por todas, por causa dos pecados, o justo pelos injustos, a fim de nos conduzir a Deus. Sofreu a morte na sua existência humana, mas recebeu a vida pelo Espírito. Palavra do Senhor.
1: Graças a Deus.

0: O Senhor esteja convosco.
1: Ele está no meio de nós.
0: Proclamação do Evangelho de Jesus Cristo segundo João.
2: Glória a vós, Senhor.
0: Naquele tempo, disse Jesus a seus discípulos: Se me amais, guardarei os meus mandamentos, e eu rogarei ao Pai, e Ele vos dará um outro defensor, para que permaneça sempre convosco, o Espírito da verdade, que o mundo não é capaz de receber, porque não o vê nem o conhece. Vós o conheceis, porque ele permanece junto de vós e estará dentro de vós. Não vos deixarei órfãos, eu virei a vós. Pouco tempo ainda, e o mundo não mais me verá, mas vós me vereis, porque eu vivo e vós vivereis. Naquele dia sabereis que eu estou no meu Pai, e vós em mim, e eu em vós. Quem acolhe os meus mandamentos e os observa, esse me ama. Ora, quem me ama será amado por meu Pai, e eu o amarei e me manifestarei a ele. Palavra da salvação.
3: Glória a vós, Senhor.
4: Queridos diáconos Divino e Rogério, amados e queridos irmãos, e também a você que nos acompanha pela Rádio Maria de Nazaré, que formamos essa grande família do povo de Deus. Quero pedir desculpa que nesses dois últimos sábados não houve a transmissão, porque o padre não estava aí para poder ligar lá no estúdio. Mas agora estamos voltando à normalidade, dando continuidade à nossa caminhada rumo Pentecostes. Vocês observaram nas leituras que elas falaram do Espírito Santo. O tempo pascal, além de celebrarmos a ressurreição de Jesus, vivemos a alegria da Páscoa, também é o momento preparativo para nos receber, para que possamos receber o Espírito Santo. Jesus, ele foi falando para os seus apóstolos, para os seus discípulos, ele foi assim fazendo a catequese com eles durante 50 dias. E eles foram compreendendo e entendendo que o Senhor não ficaria com eles, mas, ao mesmo tempo, não os abandonaria, porque vai enviar o Espírito Santo, e o Espírito Santo está em Jesus, Jesus está conosco e Deus caminha com seu povo, a Trindade Santa. E para nós recebermos o Espírito Santo é necessário uma coisa, como eu falei hoje cedo. Uma coisa simples, fácil de você, eu e nós colocarmos em prática. É o mandamento do amor. Amai-vos uns aos outros como eu vos amei. Quem ama, receberá o Espírito Santo. Quem ama, permanecerá em Deus e Deus permanecerá em você. Quem ama, o ressuscitado caminha com você. No Evangelho, João disse isto para nós: é necessário que eu vá para o Pai, mas permaneça unidos, permaneça no meu amor, para receber o Espírito Santo. Quer dizer, é nós permanecermos unidos, amados e queridos irmãos. Sabemos disto desde da ressurreição de Jesus, mas ainda temos uma dificuldade de vivermos a unidade. Por qualquer motivo, nos desentenderemos, brigamos, algo mais a gente acaba fazendo na vida de comunidade e na vida de irmãos. Isso significa que o amor de Deus não agiu em sua vida, que o amor de Deus ainda não está em você, não está em nós. Quando a gente age dessa forma, somos convidados a vivermos o mandamento do amor: amai-vos uns aos outros como eu vos amei. Jesus disse lá na Quinta-feira Santa: vou dar um novo mandamento. E hoje ele repete novamente no Evangelho que ouvimos: permanecer no amor, permanecer unidos. Então que ele nos dê essa graça, amados e queridos irmãos. Ele estará despedindo de nós, mas é uma despedida breve, porque enviará o Espírito Santo dentro de 15 dias, que iremos celebrar. E o Espírito Santo, ele renova, o Espírito Santo transforma, o Espírito Santo nos dá sentido à vida no seguimento a Jesus Cristo. É necessário que ele vá para o Pai, para poder enviar o Espírito Santo. Enquanto ele vai para o Pai, ele nos orienta que permaneçamos unidos, que permaneçamos no amor a Deus e também no amor ao próximo, no amor aos irmãos e irmãs. É a unidade. A igreja